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0: seguimos com a Força Kiss, Motel 93.
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0: Vamos lá, estamos de volta, é bailão. Abraço pra você ligado comigo. Vem junto, na alegria, energia positiva, descontração, aquele pensamento positivo sempre, aquele sorriso no rosto. Bora dançar, bora curtir.
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0: É a melhor. Tamo junto. Tem um Mancha contigo até a meia-noite, fazendo a festa no seu rádio. Sextou.
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0: Abraço lá pra Fabiana do Carmo, ligada com a gente. Alô, Fabi, ótima noite pra você. Já já música pra Rose também. Neste Vini, por toda a vida.

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Lá pra Fabi, neste Vini, na Momento FM, aqui é emoção o tempo todo, não importa o dia, olha. Sempre tem uma emoção diferente pra você, vem junto, alô, Rosinho, descanso, boa noite, logo mais indo pra São Miguel do Oeste, mas que coisa, bora aproveitar isso aí, Rosinho, isso aí, tem que curtir, abraço, minha amiga.

0: galera, que coisa! Choro na tela, banda Eze e o Negão e banda, lá pra minha amiga Rose. Abraço, Rose. Bora curtir isso aí, Rose. A noite promete hoje, tô sabendo. 9:13.
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0: fica bem assim por aqui, ó. Emoção o tempo todo. 9:16.
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2: Vamos lá, estamos de volta com o nosso bailão. Na sua noite, na nossa noite de sexta. É alegria, música boa. Ouvinte comigo. Tudo certo, Andressa. Abraço, abraço pra você. Juliana também curtindo a gente, Chapecó, sempre ligadinha comigo, minha amiga lá em Chapecó, tudo bem do Passo dos Fortes, né? Pessoal lá na IFAP, bairro IFAP também, Chapecó com a gente. Tamo junto, aqui é emoção o tempo todo. Mancha na companhia, sou Mancha, vou contigo até a meia-noite fazendo a festa com você. Vem junto então!

0: São Francisco, um homem quando chora, é bailão, meu filho, alto astral e energia positiva, sem choro, né? Não pode, não pode. Alegria, alegria, bailão por aqui.
1: Ei, garçom, dá um chego aqui na mesa 6, traz mais uma cerveja e convida o Céu e Cantos para cantar.
0: Céu e Cantos hoje no Rama Centro de Eventos.

0: beleza, sem ser o encanto, seu encantos no momento. É nóis por aqui, fala aí, Maia. Vamos lá pro áudio dele. Hable, muchacho.
1: Fala, Mancha, grande Mancha, como é que tá, meu nobre amigo Mancha? Aqui é o Mairo do Gansão. Toca aí pra nós, briga depois, se pode ser, irmão. Tamo aí ligadão daquele jeito, beleza? Bom trabalho, é nóis.
0: Valeu, abraço, abraço, meu amigo Maia ligado. Deixa eu repetir teu áudio aqui, ô Maia. Vamos lá, fala aí.
1: Fala, Mancha, grande Mancha, como é que tá, meu nobre amigo Mancha? Aqui é o Mairo do Gansão. Toca aí pra nós, briga depois, se pode ser, irmão. Tamo aí ligadão daquele jeito, beleza? Bom trabalho, é nóis.
0: Valeu, garoto. Tínhamos um áudio, né? Intruso ao fundo da voz do nosso Maia, nosso ouvinte lá do Bugança. Abraço, abraço, garoto. Tamo junto, menino.
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0: Hoje é emoção, é alegria, energia positiva. Sexta-feira, final de semana, tá chegando com tudo. Expressão Sul.
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0: Expressão Sul. Dois homens e um destino. No momento é bailão, é emoção, é música boa. Intervalo rapidinho, intervalo chegando com informação. Na sequência eu atendo você que está participando comigo nesta noite linda, gostosa, de sexta-feira, 19 graus a temperatura. 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
3: Olá, ouvintes. Foram instaladas lombadas físicas na BR-282, acesso à Vila dos Tropeiros em Ponte Serrada. O trecho localizado nas proximidades do CTG é considerado um dos pontos de preocupação para moradores devido ao histórico de acidentes. A instalação dos redutores de velocidade era uma reivindicação antiga da comunidade e ganhou força após uma manifestação realizada em maio deste ano às margens da rodovia. A primeira etapa da intervenção começou no dia 30 de julho, quando o DENIT instalou as placas de sinalização que antecederam a implantação das lombadas. A sinalização permaneceu no local por cerca de 40 dias para alertar os motoristas sobre a mudança de trecho. Com informações para a programação, o repórter Jocely Luiz.
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0: 28 para as 10.
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que sua noite seja leve, bonita e cheia daquela energia boa que você gosta, que você curte com a melhor programação, porque aqui é bailão, né? Sextou, galera, dia de bailão, dia de curtir a Momento FM, interagir e participar comigo também, né? Faz isso, please, manda sua mensagem pra gente, pera lá.

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2: Emoção o tempo todo, é bailão no momento. Seguimos, seguimos. Amada que mora longe.
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0: Amada que mora longe, fechou mais uma do É Bailão da Momento FM. Seguimos, seguimos. Vamos lá, galera participando comigo. Tudo bem, tudo certo? Como é que tá a sexta-feira? Vai pro bailão hoje, Céu e Cantos, lá no Rama. É a partir das 10 da noite, a festa, o ponto de encontro é Rama Centro de Eventos com Céu e Cantos. Momento FM. Por aqui, intervalo rapidinho, na sequência eu vou atender você, galera lá de São Lourenço do Oeste, também ligada comigo. Momento FM. Juntos até a meia-noite. Você de lá e eu de cá, 9:45.
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0: Abraço pra Luciane, também ligada com a gente. Alô, Luciane, ótima noite pra você. 9:50, Momento FM, emoção o tempo todo. Vitor e Léo, na linha do tempo.

0: Danúbio Azul lá pro Zanela em Xaxim.
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0: Luísa lá em São Lourenço do Oeste, ligada comigo. Ótima noite pra você. Calmon.

0: Calmon.
1: Vamos lá, Calmon, Calmon, na Momento FM. De baile em baile, galera, em São Lourenço do Oeste, fazendo a festa por lá e curtindo a Momento. Bom demais, obrigado pelo carinho, pela companhia de vocês, estamos juntos sempre, ó, todas as noites estou por aqui. Não é bailão, então, a noite é nossa, né? A noite é nossa, você manda ver e eu toco a sua música, mando seu recadinho, com muito carinho, muita alegria, com certeza. Intervalo chegando.

0: Momento, faltando para as 10. Seguimos por aqui, a melhor programação da sua noite. Alto astral e energia positiva nesta sexta-feira não podem faltar, né? Com certeza. Vem junto então, eu sou Mancha, contigo até meia-noite.
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Opa, a festa é por aqui ou por aí, não importa. A gente é que faz a festa aqui, ó. Valeu, Renato. Abraço, abraço. O pessoal tá dançando lá, né? Curtindo o momento. Isso aí, menino. Arreda o sofá e chuta pro lado e bora curtir, bora dançar.

0: Emoção o tempo todo. E a festa hoje também é no Rama Centro de Eventos. Tem Céu e Cantos fazendo a festa com você.
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Opa, opa, abraço lá pro Rama. Hoje no Rama Centro de Eventos. Céu e Cantos, galera, vem pro Rama, você também, chama a turma, o ponto de encontro hoje é Rama Centro de Eventos.

0: Alô, Janete, turma aí do Colato na Sintonia da Momento. Ótima noite pra vocês, tamo junto. É bailão por aqui.
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0: 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Alô, você que está de aniversário hoje. Parabéns, parabéns pelo seu dia, pela sua noite, né? Tá comemorando aí? Tem que comemorar, né? Você merece tudo de bom. Parabéns, parabéns. Feliz aniversário.

0: Bora pra mais um intervalo, é bailão na Momento.
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0: 10:17.
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0: Opa, opa, de volta.
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0: E aí, tamo junto, tamo junto. Noite maravilhosa pra você com a Momento, a sua melhor companhia. A gente continua, é bailão. 18 graus a temperatura, JM e a briguinha.

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de hoje não passa. Eita lasqueira, banda 10 aqui na Momento FM. Gabriela também comigo, turma de Abelardo Luz, né? Clarão da Lua, essa é boa, né? Muito boa, Clarão da Lua, Céu e Cantos, bem pensado, bem pensado. Deixa eu pegar aqui, ó. Não esquece, hoje à noite tá rolando super festa no Rama Centro de Eventos com Céu e Cantos, galera. Bora lá.

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0: muito bem, Momento FM. Vamos lá para mais um intervalo com informação, é bailão.
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0: 28, faltando para as 11.
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3: A Polícia Civil cumpriu mandados de busca e apreensão nos municípios de Joaçaba e Concórdia, no meio-oeste de Santa Catarina, durante uma investigação que apura uma suposta fraude envolvendo investimentos financeiros e ativos virtuais, como criptomoedas. Segundo a Polícia Civil, os suspeitos recebiam dinheiro de clientes com a promessa de realizar investimentos de alta rentabilidade e retorno garantido. Conforme as investigações, algumas pessoas chegaram a receber lucros no início das aplicações, mas, após certo período, os pagamentos teriam sido interrompidos e os investidores passaram a enfrentar dificuldades para manter contato com o responsável pelos negócios. Durante as buscas foram apreendidos equipamentos eletrônicos e um caderno com anotações. O material será analisado por peritos para auxiliar na coleta de novas provas. Com informações para a programação, repórter Jocely Luiz.
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2: Mato Grosso e Matias, 19 para as 11.

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2: Vamos juntos, até a meia-noite por aqui, é Bailão na Momento.

0: 15 para as 11.
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0: Vamos lá, segue a programação 12 para as 11.
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0: Alô, Geisa, tudo bem com você? Forte abraço, minha amiga. Ótima noite.

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0: Christian e Ralph, na Momento FM é bailão. Alô, José, galera do Veneza, tamo junto. Marcelo também, turma aí do Tonial, curtindo a programação. Aqui é bailão até a meia-noite. Festa, alegria. Final de semana chegando, chegou com tudo já, né? Chegou com tudo. Sextou, já é final de semana e a gente comemora, com certeza, com você. Galera em casa, galera circulando, né? Indo pra balada e ouvindo a gente, levando a Momento na carona. Tamo junto, então. Com responsabilidade sempre, né, galera?
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0: Intervalo.

0: Momento um, faltando para as 11. Seguimos por aqui a programação do seu final de semana, é bailão. Olha só, ouvinte participando, então daqui a pouco mais participação, daqui a pouquinho mais música para a galera. Clarice, tudo certo, Clarice? Ótima noite, minha amiga. Tamo junto. Intervalo, depois eu volto. Rapidinho, fica aí.
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0: Momento 11:01.
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1: Fim de noite, na Momento tem música romântica, isso mesmo. Você aí do outro lado, ligado comigo, seja bem-vindo, seja bem-vinda. É o amor em forma de lindas canções, música romântica. Música para matar a saudade, nostálgica. Rola na programação de mais um Momento Love aqui na 97.9 Xanxerê, Santa Catarina. Eu, Vilmar da Costa Mancha, te faço companhia, você de lá e o GK juntos. Seu fim de noite seja muito especial para você que tá com aquela pessoa amada, especial do lado, ouvindo a gente. Aproveita bem, curta esse momento com intensidade. Aproveite, aproveite. Sexta-feira, pessoal que tá saindo, curtindo a gente também, circulando pela região. Abraço aí pra vocês, Momento Love. É música romântica, é interatividade com o ouvinte. Tamo junto então, 11:03.
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0: 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Esse é o Momento Love até a meia-noite. A linha direta com a emoção 11:16.
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2: Vinte e quatro horas com você, Momento FM. Seguimos com o Momento Love. Emoção, música boa, fim de noite com música romântica. É aqui, Momento FM. Paulinha ligada comigo, forte abraço pra você. Abraço especial pro meu amigo Marcelo, tá lá em Chapecó, curtindo aquela pessoa especial, ouvindo a gente. Isso aí, garoto. Abraço, abraço pra vocês, felicidades, sempre, sempre. Andressa também curtindo a programação. É isso aí, Momento Love. Tocar um Lionel Rich. Valeu, Suzana. Tamo junto. A emoção tomando conta de você. Até a meia-noite, Momento Love. Lionel Rich.

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2: 17, faltando para meia-noite.

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Abraço pra Simone também ouvindo a gente, Momento Love na 97, agora 8 faltando pra meia-noite. Pedindo contigo um pouquinho, tocarei pra você. Forte abraço.

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2: Zero hora e 8 minutos.

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2: Hoje não poderia faltar no nosso DVD meu grande amigo, meu ídolo, ídolo do Brasil. Eu tenho certeza que ele está aqui com a gente nesse momento. Estou falando desse cara aí, ó.

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2: Zero hora e 29 minutos.

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2: Zero hora e 53 minutos.

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2: Henrique Castro e Marília Mendonça.

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3: Uma hora e 13 minutos.

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1: Uma hora e 32 minutos.
2: Vai, remanso. Puxa roxinho, tá até.

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2: Uma hora e 54 minutos.

0: Muito boa noite, Recife!
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3: 2:33.

0: Serrano Santé.
1: Que maravilha!
0: Um peão apaixonado na solidão da estância.
1: Trabalhando a semana inteira.
0: Não é fácil, companheiro. Começa de lá.

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2: 2:52.

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3: 3 horas e 13 minutos.

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2: 3 horas e 33 minutos.

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1: 3:53.
2: Uma relação, quando tem um casal que é apaixonado, mas tá meio brigado, meio afastado, para que haja reconciliação, né, para voltar tudo ao normal, alguém tem que tomar o primeiro passo.

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1: 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São

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3: 4 horas e 17 minutos.

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4: 4 horas e 36 minutos.

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1: Integração e Roberto Salles.
2: Aqui a sonzeira é bala, meu amigo.

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3: Quatro horas e 55 minutos.

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2: 5 horas e 14 minutos.

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3: 5 horas e 32 minutos.

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3: Prazer é meu, Adão, cantar com o Som 7.
2: Mas você não tá acreditando que estão falando de mim por aí, né?
3: Por quê? Eu deveria acreditar? Deixe que falem, qual o motivo da pergunta?
2: Não, eu te perguntei por acaso.
3: E sem vergonha, hein?
2: 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E vamos lá, Som 7 no ritmo do Brasil.

0: 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Ou melhor, acho que ela está apaixonada por mim, hein?
1: Ai, você não tem jeito mesmo, né?
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2: 5 horas e 53 minutos.

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2: Nós lá em cima, segunda-feira, Isaú, grita aí!

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5: Bom dia, 6:06, hora da coincidência, 6:06. 14 graus a temperatura, aqui na Avenida La Salle. Estúdio da Momento FM 97.9, emoção o tempo todo. Hoje é sábado, 19 de setembro de 2026. Quase, quase o fim de setembro, meus amigos. Mais uns dias, ó, foi esse setembro. Durante já a próxima semana, a partir de amanhã, já entramos aí nos dias finais do inverno aqui no Hemisfério Sul. Adentraremos no calendário a primavera. De agora até as 8, vamos com mais uma edição do seu Bom Dia Oeste, aqui na programação 97.9. 91237132 é o WhatsApp, estamos no www.momentofm.com.br. Para você, por você, com a nossa equipe. E é show no seu rádio 24 horas. Que a gente possa compartilhar os bons momentos junto com você. Momento FM. É uma melhor que a outra. Bom dia!

0: Que assim seja, hein? César e Paulinho em Cantos da Natureza. Fechando a primeira sequência de músicas de hoje, da programação 97.9. É emoção o tempo todo. É o momento. Bom dia!
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0: 6:15.
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Estamos de retorno. Bom dia. Bom dia, bom dia. Quem mandou aqui pra gente uma colher de chimarrão bem cevada aqui, Jean? Bom dia, bom dia. Olha só, tá bem preparado aqui, ó. Vanderlei. Bom dia, sou Vanderlei, quero participar da programação. Música pro, manda música pros colegas do Posto de Alta, estão ligados ao momento. Bom dia, bom dia, bom dia. Os nossos amigos parceiros aí dos postos de combustível, Posto Delta também aqui em Xixiri. Bom dia, Vanderlei. Tá bem cevado a cuia aí, hein? Deu água na boca aqui o chimarrão, hein? Muito bem. E o Conselho Nacional de Trânsito, CONTRAN, prorrogou excepcionalmente a validade das autorizações para conduzir ciclomotores e carteiras nacional de habilitação vencidas ou com vencimento entre o dia 5 de junho e 8 de dezembro de 2026. Com a medida, os documentos passam a ser considerados válidos automaticamente até 9 de dezembro deste ano. Olha que interessante, né, gente? Sabe que agora vai ter algumas atualizações, enfim, e para que seja feita isso o quanto antes e as adequações também, então é bem interessante. As carteiras nacional de habilitação, olha, vencidas entre 5 de junho e 8 de dezembro, até o final do ano, elas vão, a medida, né, com os documentos, passam a ser considerados válidos automaticamente até 9 de dezembro deste ano. Beleza? Uhum. Deixa eu dar uma olhadinha aqui. Ó, de acordo com o CONTRAN, a atualização tem como objetivo garantir o direcionamento adequado dos candidatos e condutores que precisarão realizar procedimentos relacionados à renovação dos documentos. 6h21 da matina. É hora de nós atravessarmos a ponte do Rio Uruguai, como diria aquele amigo nosso. Bom dia a você, cidadão rio-grandense. Bom dia a você, gaúcho. Bom dia a você, gaúcha.

0: Zezé de Camargo e Luciano na sequência na programação. O seu bom dia, bom dia, bom dia, Oeste. 6:29, 6:29, hoje pelo Campeonato Brasileiro. Atenção, vamos ter alguns jogos hoje movimentando o sabadão, hein? Atlético Mineiro recebe a Chapecoense às 16h. Mirassol joga com o Botafogo às 17h. Às 18h30 tem Remo e Santos. 20h30 tem o Vasco e o Curitiba. E às 21h, não seja às 21h de hoje, tem o São Paulo e o Internacional Colorado entrando em campo também. Pelo Brasileiro Série B, às 16h30 de hoje tem a 29ª rodada, Sport e Juventude. E às 18h30 se enfrentam Atlético Clube e Botafogo de São Paulo. São os jogos de hoje do Campeonato Brasileiro. Traga a rodada também do final de semana, amanhã, o que acontece, o mundo da bola, enfim, destaques e muito mais dentro da programação do seu Bom Dia Oeste. Oi. E assim a gente fecha os primeiros 30 minutos. O tempo passa, o tempo voa, hein? Momento FM. 6:30.
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Bom dia, bom dia, bom dia. 6:34. Estamos de retorno na programação 97.9. Nessa manhã de sábado, vamos juntos. E olha só, a próxima canção que eu quero trazer para você vai narrar uma história, né? É bem interessante, né? Começa aí com o narrador caminhando. Vamos ver se você vai lembrar também, enquanto eu falo alguns detalhes aqui, de qual música vai ser a próxima aqui. Tem uma história bem interessante, eu lembro ainda da época do disco dessa canção. É, faz um tempinho já, faz um tempinho já. A história começa, né, com o narrador que lhe conta, caminhando por um cafezal, né, quando ouve o choro de uma criança recém-nascida. Ao se aproximar, encontra um bebê abandonado na terra, envolto em pano simples, deixado à própria sorte. Né? Movido pela compaixão, o amor, o narrador recolheu a criança e levou-a para casa. Ele e sua esposa criaram, né, como se fosse a própria filha, dando a ela carinho, educação, proteção. E aí a metáfora da história dessa música é que a menina ganhou um apelido bem carinhoso, né, que inclusive é o nome dessa música. Pois chegou pequena família e floresceu com o passar dos anos, tornando-se uma jovem dedicada e amorosa com os pais de criação. Aí o desfecho. Anos mais tarde, a mãe biológica reapareceu tentando reivindicar a filha, né? No entanto, a garota reconheceu como pais verdadeiros aqueles que acolheram, cuidaram e deram amor nos momentos mais difíceis, selando a lição de que pai e mãe são aqueles que criam. Sabe de que canção eu tô falando? Você lembra dessa?

6h39, deixa eu contar, a tecnologia de vez em quando passa a perna em nós também aqui, né, meus amigos? É? Eu vou te contar, eu contei uma história aqui, era do Lourenço Lorival, mas só o nosso arquivo aqui tá com outro nome a canção, né? Mas essa canção que a gente ouviu aqui é Sementinha, também sugestão do nosso ouvinte aqui da programação. Bom dia, tudo certo? Toca Lourenço e Lorival, Sementinha. E Leandro, obrigado pela audiência e o carinho. Mas a canção do Lourenço e Lorival que eu contei a história antes, né? Eu vou daqui a pouquinho fazer uma dobradinha, vou retrasar ela aqui. Essa que a gente ouviu, que vê meu arquivo aqui, diferenciado, né, da história da música. Essa aqui contou a história da pequena semente lá no terreno, na fazenda, né? Aí falou sobre romance, símbolo do amor. Aí uma tragédia, né? E a despedida, né? Lourenço e Lorival com os seus clássicos da música também.

0: aqui na sequência e na programação da 97.9. Meu grande amigo, parceiro, Paulino, né? Cantor, é compositor. É uma grande personalidade, né? Na música também. Um dia nós encontramos, eu e o Cris Júnior fomos fazer. Não, eu e o Vanderlei. Eu e o Vander, né? Nós estávamos fazendo uma passagem ali pra rádio, né? Uma matéria no centro. E aí encontramos o Paulino lá bem rapidinho, né? Demos um abraço lá, meu amigo. Bom dia, bom dia. Fechando assim mais uma sequência de músicas. 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Bom dia. Ai, ai, ai. 6:46.
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Estamos de retorno aqui na Momento FM. Manhã chuvosa aqui no Oeste Catarinense, Xanxerê também. Estamos com o tempo um pouco mais fechado, umas pancadas de chuva também em alguns momentos, mas está predominando o tempo um pouquinho, aquele tempo mais escuro no amanhecer, né? É, meus amigos, está bem fechado aqui na nossa região, né? E previsão de chuva final de semana, inclusive, daqui a pouco a gente traz detalhes. 6:52. Alô, os nossos amigos da Invernadinha. Bom dia, bom dia. Comunidade querida Invernadinha, Cambuizal, Linha Salete, Monjolinho. Bom dia, bom dia. São Luís, Medianeira. Bom dia, bom dia, bom dia, bom dia. Barro Preto.

0: Que parceria entre o Parada Dura com o Zé Neto e o Cristiano, vivendo aqui no mato. Gente, agora são 6 horas com 59 minutos e dentro de instantes a gente passa a integrar a rede nacional de rádios para a transmissão do horário eleitoral gratuito, né, para todas as redes de rádios do Brasil. E a gente volta na sequência, né, depois do horário eleitoral gratuito, com a última parte do Bom Dia Oeste, edição desse sábado, 19 de setembro de 2026. Forte abraço e até logo mais.
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6: 7:26, manhã de sábado, 19 de setembro de 2026. Nós estávamos em rede nacional com a transmissão do horário eleitoral gratuito. A partir de agora, a gente retorna ao estúdio da 97 FM, Momento FM Xanxerê, Avenida La Salle, oeste de Santa Catarina. Bom dia, 7:26.
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6: 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Bom dia!

0: César e Paulinho, aqui na sequência, fechando mais meia hora de programação, 97.9. A rádio que é emoção o tempo todo. Você, você é tudo. E eu pedi pra Deus, hein? E muito, muito, muito, muito mais. Oi! Momento FM. 7:30, 7:30.
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de retorno. Bom dia, bom dia, bom dia, Xixere Oeste de Santa e Bela Catarina. Bom dia, você que manda o WhatsApp aqui para 97.9 91237132. 91237132. Bom dia, bom dia. Toca o Milionários é Rico. Tô aqui tomando chimarrão e curtindo a Momento FM. Meu nome é Ivone, claro, Ivone. Daqui a pouquinho a gente traz sim uma do Milionários é Rico, hein?

0: Milionário e José Rico aqui na sequência, na 97.9. 7 horas com 44 minutos, 7h44. Bom dia, Oeste. Este sabadão chuvoso, meus amigos, hein? Tempo fechado, temperatura 14 graus e meio, né? 14,7 já chegamos, agora caiu um pouquinho, né? Tá nessa média. As condições climáticas para o final de semana serão favoráveis mais a chuva, segundo a previsão do tempo aqui para a nossa região oeste de Santa e Bela Catarina. Estúdio da 97.9, junto com você, 24 horas. Momento FM. 7 horas e 45 minutos.
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Bom dia, bom dia, bom dia. Estamos de retorno. Programação 97.9. É muito mais música e prêmios para você 24 horas. Bom dia, região oeste de Santa e Bela Catarina. Um abençoado, iluminado sabadão para todos nós. É início ainda de fim de semana, hein? E você? O que você vai fazer nesse sabadão? Amanhã e domingo, hein? Vai descansar um pouquinho?

São os 10 mandamentos do amor, hein? Eduardo Costa, aqui na sequência, na programação da 97.9. 7:56, 7:56. A gente fica por aqui com mais uma edição do Bom Dia Oeste, sábado 19 de setembro de 2026. Um forte abraço a você, que o seu final de semana seja abençoado, iluminado pelo Papai do Céu nas coisas que você for fazer, que tudo dê certo, que você possa ser grato por mais um dia, por mais um sábado em nossas vidas. Alô, Sidney, de Faxinal dos Guedes, bom dia, Faxinal, Vargião, Abelardo Luz, Ponte Serrado, Ouro Verde, Bom Jesus, toda a região conectados com a gente, 24 horas. Beijo no seu coração, tchau.

0: Amor pra recomeçar. Jorge Matheus, última aqui da programação do Jocely. Que você tenha muito amor pra recomeçar, pra viver. Bom dia, bom dia.
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0: E vem aí mais um sábado show, alegria, energia positiva e muita música. A participação do ouvinte, que churrasco, né? Claro que sim. Tamo junto.
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0: Momento 8 em ponto, bom dia.
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0: Vambora, vamos começar então.
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0: Sábado Show começando na programação Momento FM. Bom dia pra você. Eu sou Mancha, a partir de agora te fazendo companhia. Nessa manhã nostálgica, né? Aquela chuvinha, vidro embaçado, gotas escorrendo pela janela, gotas de chuva. Eita lasqueira, né? Vambora, vem junto que eu te faço companhia. Te faço companhia nesta manhã linda, maravilhosa. E é pra refletir também, né? Pessoal que tá em casa, você do trabalho... Estamos a 1000 por hora, isso aí, galera no comércio, curtindo a gente. Que o sabadão seja muito especial, de muito sucesso, né? De alegrias, de momentos mágicos, pessoas marcantes. Vem junto, vem junto. E eu quero ver você bem, alegre, com disposição para encarar esse sabadão aí. Galera de férias também, opa! Tá valendo, né? Tá valendo. Vem junto, vem junto. Você na cidade, você no interior. Momento FM, a sua melhor companhia, 17 anos com você. Bora começar a programação do Sábado Show. Lembrando que você participa no 991-237-132. Participa comigo e ainda concorre ao kit churrasco do Mercado Vitória. 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
0: Então vem junto, vem passar esse final de semana comigo, com emoção o tempo todo. Bom dia, Xanxerê, bom dia, Brasil!
4: Uou!

0: isso aí, vem passar o final de semana comigo. Sábado show na Momento FM, JM, primeira aqui da minha programação. Abraço lá pra Vanusa em Medianeira, ligadinha com a gente. Bom dia, Vanusa. Que seu dia seja maravilhoso. Olha só que interessante isso, né? Peculiaridades da vida, né, Vanusa? Abraço, abraço, minha amiga. Tamo junto por aqui até o meio-dia. E eu sou Mancha, levando alegria, música boa pra você. Pra participar é o 991237132, WhatsApp da Momento FM. Sabadão chuvoso na capital do milho. Deixa eu ver a temperatura, como é que tá nesse exato momento. 16 graus agora, né? 16 graus a temperatura. Vem junto, vem participar. Vem pedir aquela música que você gosta, que você curte. Vem oferecer para aquela pessoa especial. Tá valendo.
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0: 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Momento 8 e 8.

Jorge Matheus na Momento FM. E aí me conta, qual é o seu cenário ideal? Pense, reflita e viva. Ótimo sabadão, vem com a Momento FM, sábado show, 8:12. Chegando os monarcas, Brasil de Bombacha.

0: sábado, show na Momento FM, os Monarcas Brasil de Bombacha. Música boa, energia positiva, é Momento FM. Seja bem-vindo, seja bem-vinda. Bora participar com a gente. Vai lá pro WhatsApp, manda sua mensagem. Tá valendo na manhã um kit churrasco do Mercado Vitória. Isso mesmo. A número 1, Xanxerê. Intervalo rapidinho na sequência, eu atendo você. Abraço pra Débora, turma do Colato. Na melhor. Momento FM, 8:17. Bom dia.
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0: Vazio Potência, alegria! Alegria pro sabadão, pro final de semana, pra esse dia chuvoso. Não importa se o dia tá nublado, ensolarado, né? A gente tem que fazer aquele dia especial. Tem que fazer valer a pena. Lembrando, o momento é agora. Dia pra recomeçar, dia pra viver tudo que a gente sonha, que a gente deseja. É fazer agora. Então, bora lá, vem junto, vamos pra cima, vamos pra cima. Eu sou Mancha contigo até o meio-dia na programação do Sábado Show. E tem churrasco, né? Que churrasco pra você, claro que sim. 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E eu vou atender mais participação aqui, galera de Bom Jesus com a gente. Alô, alô, vocês. Abraço, abraço. Tem mais participação. Tem áudio no ouvinte também. Solta a voz. Bom dia.
1: Bom dia, meu amigo Mancho. Meu nome é Irineu Gueira. Queria pedir uma música de banda pra você. Ofereço pra minha esposa Ana. Obrigado se for atendido. Ótimo sábado pra ti.
0: Valeu pra você também, meu amigo. Ótimo sabadão. Vou tocar a banda Ezio Negão, né? Essa música é top. Choro na tela. Já, já na programação, então. Bom dia, alô você.
2: Bom dia, Mancha. Mancha, o Leori Barbosa, aqui do Bairro Esporte. Me põe no sorteio do kit churrasco Mercado Vitória e tá com o tio Paradouro pra mim ver a tua escolha. Valeu, tudo de bom. Bom final de semana.
0: Abraço, é nóis, abraço, abraço. Tamo junto, garoto. Alô.
3: Bom dia, Mancha. Aqui é o Ezequiel Pinheiro do Bairro São Romero. Tamo na escuta aí, na Momento FM, emoção o tempo todo. Me coloca aí no sorteio do kit churrasco Mercado Vitória. Valeu, meu amigo. Aquele abraço. Tamo junto.
0: Tamo junto, tamo junto. Seguimos, seguimos por aqui. Mais participação da galera. Alô, você.
4: Bom dia, meu amigo Mancha. Christian Zancando, Bailando. Gostaria de participar do sábado do churrasco do Vitória e pedir a música de Amado Batista. A música Sei. Obrigado se for atendido meu pedido.
0: Valeu, valeu. E essa é top lá do passado, né? Essa é nostálgica também. Eu vou matar a saudade daqui a pouquinho com o Amado Batista lá pro meu amigo Christian. Segue o baile, segue a programação por aqui, Momento FM Sábado Show.
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0: 8h23. Vem comigo, vem comigo. Tá na melhor, tá na Momento FM.

0: Sábado show na Momento FM, Banda Ezio Negão. 24 horas com você.
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0: A sua melhor companhia sempre. Vambora, vambora, vem junto. Sábado show, Kit Churrasco na programação. Manda sua mensagem. Alô, Christian Zancan pediu Amado Batista. Sei.

0: Eita lasqueira, essa aqui é demais, lá do passado, Amado Batista, sei, ouvinte pede, a gente toca, com certeza.
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0: Desse jeitinho, a sua rádio, a minha, Momento FM, emoção o tempo todo.

a magia do amor. Bora viver a magia do amor, a magia da vida, a magia aí do final de semana. Sábado show na Momento. Cadê sua participação? Manda recadinho pra gente. Vem junto, eu sou Mancha. Continuo contigo até o meio-dia.

0: 28 faltando para as 9.
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4: A número um, momento, vambora, vambora. Sábado Show, pra cima que chegou o final de semana.
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4: É bom demais ter você aí do outro lado do rádio, onde quer que você esteja, aumente o volume e deixe a música fazer parte desse momento, desse sábado. É. E claro, concorrer ao kit churrasco, por que não? Pega o embalo aí, pega o embalo. Tamo junto, eu sou Mancha, sigo com você. Você de lá e eu de cá, com alegria, energia positiva sempre, né? Tem que ser assim, tem que ser assim. Aquele pensamento positivo. E se o seu dia começou corrido, respire fundo. A vida também merece alguns minutos de calma, né? Aquela pausa também vai de leve, pega leve com você. Já tem mais participação, então. Galera, participa comigo aqui no 991-237-132, nosso WhatsApp. Bom dia!
5: Bom dia, Mancha. Aqui é Yeraí Gordinho, acordando agora com essa chuvinha maravilhosa, bom demais, né? Diz
4: verdade.
5: Meu mate, que Santa Dardinha aqui, vê a chuva.
4: Manhã
5: e
4: nostálgica,
5: no
4: né?
5: Depois no sorteio aí desse kit churrasco e bota uma música de uma bandinha aí bem, que combine com esse tempinho aí bem, que acorda, bota o astral lá em cima.
4: Muito bem, abraço pra você, minha amiga. É, Sábado Show na Momento, o FM Leandro Lopes tá ligadinho com a gente também, vem junto, quem mais? Ah, tá participando, Vitor Hugo, bom dia pra vocês aí, alô Terezinha, alô, atenção, bom dia.
6: Bom dia, Mancha, tudo bem?
4: Tudo.
6: Terezinha, tudo desmarcante do São Romero. Eu gostaria de participar do kit churrasco do supermercado Vitória e pedir uma música aí com a banda San Marino. A tua escolha, se for atendido, obrigado.
4: Valeu! Tem mais participação, né? Claro que tem. Tudo certinho por aí? Alô, você.
7: Bom dia, Mancha. Tudo bem? Gostaria de participar do kit churrasco do mercado Vitória. Meu nome é Claudinei Rodrigues dos Santos. E gostaria que você tocasse a música pra mim, Morena Luxuosa. Eu adoro muito essa música, tá? Obrigado, um bom final de semana.
4: Ótimo final de semana pra você também. Vem com o momento. Olha só, um abraço especial aí pra você que está trabalhando, turma no comércio, né? Você dirigindo em casa ou simplesmente fazendo companhia para o rádio, para nossa programação, isso é bom demais. Onde existe um ouvinte, existe uma história, né? E a Momento é assim, 17 anos com você.
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4: É alegria, música boa, 21, faltando pras 9.

É o Barquinho Azul, JM. JM na participação dele, né? Cleiton Borges, que tá no, na carreira solo aí, mas fazendo sucesso, sucesso por todo o Brasil. Cleiton Borges e JM, 18, faltando pras 9.

0: FM Morena Luxuosa. Bom dia para você. Um ótimo sabadão, com alegria sempre, energia positiva. Olha só, a vida não toca sempre a mesma música, né? Há dias de silêncio, dias de festa, dias de saudade, mas sempre existe uma nova canção esperando para começar, para tocar em você. Que hoje você encontre motivos para sorrir, coragem para seguir e uma música linda, maravilhosa para acompanhar aí você no seu caminho, né? Tamo junto por aqui. Por aqui é Sábado Show na Momento FM. Eu sou Mancha contigo. Você manda sua mensagem e ainda concorre ao kit churrasco do Mercado Vitória, que atende você lá no Sul Fiat. Vem junto, intervalo chegando. Rapidinho eu volto com a sua participação, a sua música, o seu pedido musical. Enfim, tamo junto por aqui. Momento FM.
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0: 13 para as 9.
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4: Vamos lá, de volta, Sábado Show Momento FM.
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4: Temos com tempo nublado em Xanxerê, Santa Catarina, 16 graus a temperatura. Ouvinte comigo, parceria Mercado Vitória, temos o kit churrasco para você nesse sabadão. Vamos tocar moda, vamos tocar música. Olha só, e a próxima música chega justamente para quem está vivendo, lembrando, sonhando ou simplesmente deixando a música levar. Bora curtir então na programação Sábado Show. Vitor e Léo, Vida Boa.

0: sertão.
1: Vida boa, Vitor e Leo. Música linda essa aqui, né? Alto astral, e a vida é boa demais, com certeza, vale a pena viver, viver intensamente, que seu sábado seja maravilhoso. Vem pra cima, porque aqui a emoção acontece o tempo todo.

0: 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Vamos lá para mais um intervalo. Já já a gente vai conversar sobre coisa boa, sobre oferta. 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Fica aí. Bom dia, 9 em ponto.
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0: Vamos lá, seguimos. Bom dia, bom dia. Um ótimo sabadão pra você. Que alegria e energia positiva sempre. Sábado, né? Valendo kit churrasco pra você aqui na programação da número 1 Momento FM. Falei que íamos conversar sobre coisa boa, sobre oferta, né? Quem não gosta? 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
0: Falei que íamos montar uma dupla, Valmir e Vilmar.
1: Exatamente, né? 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
0: Olha só, acontece, acontece. Já já a gente conversa mais. 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
0: Isso aí, isso aí. Deixa eu conversar com a Vitória um pouquinho. E aí, Vitória, o que achou da rádio?
2: Ah, eu amei muito vir aqui.
0: É diferente, né?
2: Bem diferente.
0: Olha só, que legal. E estávamos conversando, futura locutora, quem sabe, né?
2: Uhum.
0: Que você achou da ideia?
2: Ah, eu gostei bastante.
0: Vamos colocar em prática?
2: Vamos.
0: Vamos colocar em prática. 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
1: Exatamente, vim muito bem acompanhado aqui da minha sobrinha. Uma menina muito inteligente, curiosa, aí veio conhecer os estúdios da rádio. Primeira vez que a gente vem aqui, muito bonita, nova estrutura da momento. O pessoal sempre muito bem receptivo com nós aqui, tratam o Mercado Vitória muito bem. 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Você aí participe da manhã do churrasco, hoje e amanhã. participe, mande sua mensagem. 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
0: Isso aí, isso aí. Por aqui o Sigo, então. Sábado, show na Momento FM.
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0: Guilherme Santiago no Momento FM, emoção o tempo todo, franguinho na panela, fechando mais uma sequência, vamos lá pro intervalo rapidinho, recebi a visita do Valmir da Vitória, é a galera do Mercado Vitória, nossos parceiros tem kit churrasco pra você, já eu volto então com a sua participação, 9:17, bom dia.
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0: 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Vambora, vambora, vamos pra cima, vamos pra cima. Que sábado, final de semana chegou. 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Vambora, e alguém presentinho, né? Presentinho do Valmir e da Vitória, ganhei uma rapadura nostálgica. Isso aqui lembra minha infância. Eu gosto de uma rapadura, né? Eita, coisa boa. Obrigado, Valmir. Obrigado, Vitória. Tamo junto. Deixa eu atender mais participação do ouvinte aqui nesse sábado de tempo nublado, dia cinzento. Temperatura 16 graus. Vem junto. Deixa eu ver quem tá participando comigo aqui. Vamos organizando as mensagens. Franciele Canani, tudo bem com você? Bom dia. Um ótimo final de semana. Bom dia.
1: Bom dia, Mancha. Aqui é o Claudir de Araújo. Eu queria participar do sorteio do Mercado Vitória. Eu queria que você mudasse aquela música Barquinho de Ouro. Foi atendido. Muito obrigado. Tchau, tchau.
0: Valeu, meu amigo. Forte abraço pra você. Alô, tudo certinho por aí?
2: Bom dia, Mancha. Israel Chagas, popular pescador, gostaria de participar do churrasco. Vamos soltar aí da rádio e pedir a música com esse serrano, com os mirins. Barbaridade, se for possível, eu agradeço e bom final de semana a todos.
0: Valeu, meu amigo, ótimo final de semana pra você. Agora começa daquela esquentada, chega a primavera, depois vem verão, bora pescar, né, ô pescador? Precisamos reunir aí a turma aí pra uma pescaria, né? Eu tô com saudade das pescarias. Levar um gole também pode, né? Escondidinho pode. Vambora, vem junto. Deixa eu ver quem tá comigo aqui também. Que churrasco isso aí. Ronelso Fraga, tudo certo? Boa sorte pra você. Quero participar do sorteio. Bom dia. Tá participando Sidney de Faxinal dos Guedes. Alô, galera de Faxinal dos Guedes. Alô, Barra Grande, né? Galera lá em Vargião também ouvindo a gente. Seguindo assim, ó, Ponte Serrada, Irani, Catanduvas. Minha terra, quase Natal, né? É, quase Natal. Alô, Ipumirim, Arabutã, Seara, Chavantina, enfim, tá na melhor. 9:22, vem com o Momento FM, aqui é emoção o tempo todo. Eu sou Mancha, com você até o meio-dia.

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0: É, e o pescador ligadaço com a gente. Tamo junto, garoto. Ótimo final de semana, 9:25. Os Mirins, barbaridade.

E essa aqui fazia tempo que não tocava os mirins, barbaridade, bom pra matar a saudade, né? Assim a gente vai movimentando a programação do Sábado Show Momento. Deixando mais eclético, né? Isso aí, vem junto, vem junto. Vou lá para o intervalo, na sequência eu atendo você que está participando com a gente, concorrendo ao kit churrasco do Mercado Vitória. Fica aí então, bom dia, bom dia.

0: 9:30.
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0: Vamos lá, seguimos. Sábado Show na Momento FM 27, faltando para as 10. Como é que você tá? Tudo certinho? Preparado pro final de semana? É, logo chega meio-dia. Aí tem que descansar e tem que aproveitar, né? Pessoal que tá aí no comércio trabalhando. Hoje é até o meio-dia, pessoal. Vai até as 5 hoje. Alguns sim, alguns não, né? Mas enfim, bora aproveitar o final de semana. Deixa eu atender mais participação do ouvinte, galera. Participando, mandando mensagem no 991-237-132 para concorrer ao kit churrasco e pedir música, claro, né? Tamo junto.
1: Bom dia, galera do Momento. Aqui é a Nilva de Ouro Verde. Quero oferecer a programação de hoje para tudo quem estiver curtindo a Momento. E quero oferecer uma música do Amado Batista, Fecha as Cortinas do Apartamento, e oferecer para o meu filho e a Marielle, que estão de aniversário dia 25. Desejar tudo de bom para eles. Que Deus ilumine, muita saúde e tudo de bom.
0: Abraço. Pessoal de Ouro Verde com a gente. Tamo junto aqui. Sábado Show, Momento. Alô.
2: Bom dia, Mancha. Eu sou a Marisa Anos de Picasso e Gosto. E tô tomando um cafezinho, roda do fogão a lenha, olhando a chuvinha e escutando a Momento.
0: Que bom.
2: Me coloca no sorteio do kit churrasco aí. Obrigado, tenha um ótimo dia.
0: Valeu. Um abraço pra você, um ótimo sábado. Eu também tô no cafezinho aqui, né? Tem que ter um cafezinho. Ainda mais com um clima gostoso, assim, né? Clima gostoso de sábado, tempo nublado, aquela chuvinha. Cafezinho cai bem, né? Um chazinho, não importa. O que que você gosta, enfim. Tudo ao seu gosto aí, né? Mas a gente curte um café, né? Eita, coisa boa. Abraço, minha amiga. André Fernando Faita, turma de Xanxerê. Um peso aqui comigo. Eita, quem mais? Bom dia. Ah, ela, Rosilei Raimundi. Como é que você tá, Rosilei? Seja bem-vinda à programação da Momento FM, que seu dia seja maravilhoso. Tá bom, minha amiga? A Heloísa participando comigo, Heloísa Gabriel. Abraço para vocês aí. Cara, o sorteio, né? Opa! Banda São Francisco, qualquer uma. Elaine Sequite comigo. Bom dia, Elaine. Ótimo final de semana pra você. Fica bem aí, tá? Momento sempre com você. Alô, bom dia.
3: Bom dia, Mancha.
0: Opa!
3: Gostaria de estar participando do sorteio do kit churrasco do Mercado Vitória.
0: Mas é comigo, mano.
3: De Xanxerê, região. Aqui é Vitor Gonçalves. Me toca a música do Monte Azul pra curtir este dia chuvoso.
0: Monte Azul, já, vou catar a bichinha por aqui. Seguimos? Olha só, galera tinha pedido, né? Vou tocar Trio Parada Dura, dando sequência ao Sábado Show da Momento FM.

0: É sábado, show na Momento FM.
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0: Isso aí, o que você tá esperando? Manda mensagem pra gente. Aqui tem kit churrasco na programação, naquela parceria Mercado Vitória. Sábado, show Momento.

0: Cleiton Borges, diz porcelanato, deu aquela evoluída depois da lajota, né? Isso aí, assim sim. Casais que se unem. É só felicidade, só alegria, né? Momento FM. Desse jeitinho, bom dia pra você. E a gente continua 14 para as 10.
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2: Desse jeito. É, Momento FM, 30 mil watts e potência 11, faltando para as 10. Estamos de volta com alegria, música boa, kit churrasco, para ficar melhor ainda, né? O sabadão. Churrasco é sempre bom, né? Eu gosto de churrasco. E eu sei que você gosta também. Então manda mensagem pra gente. Bora participar, né? Afinal de contas, temos um pezinho no Rio Grande do Sul, né? Todo mundo tem um pé no Rio Grande do Sul. Com aquela tradição do churrasco, fogo de chão, mas que barbaridade. Aquela costela. Eu quero fazer uma costela aí no chão, né? Na brasa, mas no chão, né? Vamos fazer. Uma hora vamos convidar a turma e vamos fazer, né? Deixa eu ver quem tá comigo aqui, deixa atender mais participação. Ela, Eli, com a gente. Bom dia, Eli, tudo certinho, minha amiga? Como é que você tá?
3: Bom dia, Mancha, tudo bem, meu amigo? Tudo certo, garoto?
2: Tudo ótimo.
3: Mancha, quero participar do sorteio ali do Mercado Vitória.
2: Aham.
3: E roda pra mim aquela música lá, A Dor da Paixão. Tô contigo desde cedinho, agora tô tomando um café.
2: Eita,
3: tá bom?
2: É nóis então.
3: Beleza, um bom final de semana, que papai do céu te abençoe grandemente, tá?
2: Você
3: valeu
2: também.
3: Grande abraço.
2: Abraço, minha amiga Eli, tudo de bom pra você. Demorei um pouquinho pra atender, já tomou cafezinho, né, Eli? Mas pode ser a segunda dose, né? Eu tô na 20ª dose aqui de café. Pra começar bem o dia, tem que ver, né? Eu gosto de cafezinho. Bora curtir, né? Bora curtir o que você gosta. Somos livres para viver esta vida maravilhosa, né? E fazer o que a gente gosta. Não tudo o que a gente quer, né? Porque a vida não é assim, não é fazer tudo o que a gente quer. Temos que ter ética e moral para vivermos, né? Mas a gente segue. Aí tem que fazer o que curte, né? Não fazendo mal a ninguém, não prejudicando ninguém, aí sim. Meu amigo gurizinho Antônio, solta o verbo aí, Antônio, bom dia, garoto.
4: Bom dia, meu amigo Mancha, temos aqui por a região de Guarujá do Sul.
2: Guarujá? Né?
4: Pra frente de São Miguel do Oeste aí, perto de São José do Cedro, temos indo para Dionísio Cerqueira. E ligadinho no momento, meu guri.
2: Ah, escutando que coisa aí, boa.
4: Pedia uma música aí, pode ser Trancão Fandangueiro aí, meu guri. Temos aí na escuta, beleza, teu amigo gurizinho. E queria participar aí do sorteio, né? Se ganhar, na volta, chego por aí na rádio aí para pegar o prêmio.
2: Isso aí, garoto.
4: Ou segunda-feira, beleza, meu guri?
2: Um abraço. Isso aí, já traz um vinho de presente, né, para mim. Eu penso em Dionísio, aquela região ali, eu já penso em vinho, né? Eita, aqui um vinho. É gostoso, eu curto, eu gosto de um vinho. O gurizinho do momento tá lá, né? Se abraça aí numa garrafa, né? Pode ser um chileno, pode ser um argentino, um hermano, né? Não tem problema. Um cabernet, pinot noir, merlot. Abraço, meu amigo.

atuais, Italita e Elisa. Mississippi, samba no show, Momento FM, 5 faltando para as 10. Alô, Eli, abraço, minha amiga, tamo junto por aqui, ó, até o meio-dia, sábado show comigo, né? Eu sou Mancha, te faz companhia, você de lá, eu de cá, você participando, e boa sorte para ganhar o churrasco, né? Que churrasco do Vitória.

0: Brilha som. Dor da paixão. Paixão, saiu assim, né? É a dor da paixão. Vambora, vambora. Sábado show, kit churrasco do Vitória pra você. Tamo junto, tamo junto. Vamos combinar o seguinte, ó. Vou lá pro intervalo. Na sequência eu atendo você, então fica ligado comigo. Você mandou mensagem faz um tempinho aí, já, já chego lá na sua, tá? Momento FM. Momento FM, faltando pras 10.
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0: Abraço lá pro meu amigo Rama, a equipe Rama Centro de Eventos. Ontem tivemos o Céu e Cantos, né? Lá no Rama e aqui na rádio, né? O pessoal teve aqui o Pablo, Cris, e a turma veio aqui dar uma palhinha, né? É, tivemos aquela prosa e música boa, né? Céu e Cantos, Céu e Cantos, tiveram aqui em Xanxerê ontem. Abraço, abraço lá para a equipe do Rama Centro de Eventos. Vamos atender mais participação do ouvinte, prometi, prometi, a gente combinou, então, bora lá para mais. Bom dia, tudo certo por aí?
5: Bom dia, momento, Fênix. Tá falando o Ivone Bruno Santos.
0: Opa.
5: Moro em Baixada de Fátima. Queria participar do Kit Churrasco do Mercado Vitória. E podia rodar uma música do amigo Milionários ali. Crescer com o pessoal do Baixada de Fátima, do filho da rádio. E o pessoal lá do Mercado Vitória. E o pessoal aí da Serra da Roseira. Tô aí na Serra da Roseira, tem uma peleia aí. Aqui amanhã, no... o radinho ficando, ó. Momento firme. Obrigado por atender. Tudo de bom.
0: Valeu, tudo de bom, tudo de bom. É nóis, é nóis. É Sábado Show, bom dia.
6: Bom dia, Mancha, tudo bem?
0: Tudo ótimo.
6: Sou Maria Lotério da Luz. É, ponho aí no sorteio aí do kit churrasco aí do Mercado Vitória. E um ótimo sábado para todos nós aí, que Deus abençoe. E vamos que vamos, né?
0: Isso aí. Isso aí, cabeça erguida. Vamos pra cima, né? Precisa trabalhar no final de semana, tamo aí na batalha sempre, mas também quem tá aproveitando tem que aproveitar bem, né? Com intensidade, final de semana chegou, a gente merece um descanso também, eu amanhã estarei de folga, né? Bora curtir o domingão amanhã, com certeza, hoje a gente tá aí na peleia, né? Faz parte, abraço minha amiga Mari. Cleuzinha, tudo certo, garota? Galera lá em São Domingos com a gente. Abraço, minha amiga. Tamo junto. Bom dia.
7: Bom dia, Mancha. Meu nome é Vilmar de Oliveira. Moro aqui na Vila União e gostaria de participar da Manhã Nacional de Churrasco. Então, a música aí com o Christy Ralph, Cheiro de Shampoo. Aí, se tocar, eu agradeço. O momento é firme, gostou o tempo todo. Valeu. É nóis.
0: Valeu, garoto. Abraço pra você.
7: Pra quem tá na escuta também, né? E concorreu o churrascão aí. Valeu, grito.
0: Isso aí, isso aí. Deixa eu ver, tem mais aqui. Bom dia.
8: Bom dia, que é o Antônio Henrique, aqui do Faxinal de Avenida. Gostaria de participar do sorteio. Desejar um bom final de semana a todos. Ô, Potência
0: Momento FM, abraço e boa sorte pra você, tá? Opa! Alô, Silvia, tudo certo? Silvia de Bom Jesus, como é que tá aí, Silvia? Alô, turma de Bom Jesus, sejam bem-vindos à programação da número 1, momento.

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2: Vem junto, 10:07. Sábado show na Momento Christian House. Cheiro de shampoo.

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2: Meu amigo Antônio Gurizinho da Momento tá lá, de Cerqueira, aquela região, né? Ouvindo a gente, abraço.
3: Principalmente aqueles que gostam de dançar um trancão, velho, mas bem fandangueiro, gurizada.

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3: Seguimos a programação Sábado Show Momento FM. 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
3: Seguimos por aqui com a Força Badote, fim de Badote, mais sabor e bons momentos para o seu fim de ser completo.
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3: Vinte e quatro horas com vocês, estamos de volta, 10h18, Badote com a gente na programação, Sábado Show Momento FM. Abraço aí pra Silvia lá de Bom Jesus, parei aqui na Silvia de Bom Jesus, segue, vamos lá atender mais, bom dia.
8: Bom dia, Mancha, tudo bem? Meu nome é Clonice Franco Ferreira, quero participar do sorteio do kit de churrasco do supermercado Vitória e te desejar um ótimo final de semana. Que Deus te abençoe sempre. Um abraço.
3: Você também, abraço, minha amiga, que seu final de semana seja maravilhoso, muito especial. Tamo junto, tá? Abraço e boa sorte. Luiz Segueto também participando comigo. Forte abraço aí pro Luiz Segueto. Marli, alô?
9: Bom dia, meu nome é Marli Terezinha de Oliveira Segueto, do bairro João Vincre. Gostaria de participar do sorteio do kit churrasco do Mercado Vitória. Um ótimo dia, um ótimo final de semana a todos.
3: Valeu. Olha só ele com aquela cuia que parece uma colina, né? Parece uma montanha de erva. Charles, meu amigo Charles, tá lá na Mecânica Auto Estilo. Tá lá agarrado no vira-brequim, agarrado aí na ribimboca da parafuseta, mas tá participando com a gente. Fala aí, meu amigo. Bom dia.
10: Aô, meu amigo Mancha. Bom dia, ó, Moreno da Rádio Momento.
3: Tamo aí manchando os corações.
10: Manda um musicão aí pra nós da Mecânica Auto Estilo e tamo aí, pesão, nesse frio, nesse sabadão chuvoso. é pra dormir o dia inteiro, piazão.
3: Seria, né?
10: Manda um musicão caprichado pra nós e aquele abraço. Abraço do Nego Velho pra toda a equipe da Rádio Momento, pra todos os ouvintes da rádio aí e pra todos os clientes da Mecânica do Chile aí, valeu? Tenha um bom dia aí, um bom sabadão, um bom final de semana, meu amigo, um grande abraço.
3: Abraço.
10: Obrigado.
3: É nóis. Abraço, meu amigo Charles. Abraço pra toda a família Alto Estile, né? Essa equipe maravilhosa aí, meu amigo Charles. Mas essa cuia aí vai 1 quilo de erva, ô negão. Por que que tem essa montanha, menino? Mas que coisa. É gostoso o chimarrãozinho, né? Vou ter que aprender a tomar chimarrão. Só no cafezinho. Um chimarrãozinho cai bem, né? Então, mas enfim, vamos lá para mais moda.
2: Dá um chego aqui na mesa 6, traz mais uma cerveja e convida o Céu e Cantos para cantar.

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dia, Giovanni. Na momento, uísque com gelo. Olha só, atenção, atenção, o Luiz Felipe de Oliveira perdeu aí documentos, apareceu uma carteira aqui, alguém trouxe, o pessoal trouxe aqui uma carteira com CNH, cartões, documentos, né? Documentos, uma carteira preta. Tá aqui, ó, tá aqui na momento, o pessoal trouxe aqui agora. É, documento em nome do Luiz Felipe de Oliveira. Tiver ouvindo a gente ou você conhece ele, dá um toque aí. Luiz Felipe de Oliveira, documentos seus aí que você perdeu aqui na Momento FM, tá? Manda recadinho pra gente aí, pode ser também. Vambora, vambora! Agora 10h28, a gente segue a programação. Nossa programação é sábado, show, valendo que churrasco. Intervalo então rapidinho, já eu volto.

0: Bom dia, 10h29.
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0: sábado show no Momento FM. Deixa eu atender mais participação do ouvinte. Galera ligada comigo, 991-237-132, nosso WhatsApp. Fala, garotinha, tudo bem? Bom dia.
1: Bom dia, Mancha, tudo bem? Quer participar do sorteio do kit churrasco do Mercado Vitória e quer pedir a música Flor do Meu Jardim. Festa Rádio, um bom trabalho, meu amigo Mancha. Obrigada, tchau, Dilei, do bairro Machinzá.
0: Valeu, Dilei. Alô, alô, bom dia.
2: Bom dia, bom dia, Denise Pereira, por cá. Quer participar do sorteio do churrasco do Mercado Vitória. E toca aí, pode ser uma camisa branca, eu ofereci aí pra minha esposa Lenícia, né, pra Clovis, e a todos que estão ouvindo aí a programação, beleza? Muito obrigado. Ô, Portense!
0: É nóis, Momento FM, 30 mil watts de potência. Neider, Fabiane. Deixa eu atender mais participação aqui, cadê meu mouse? Mouse doidinho, que é isso? Não me deixe na mão, hombre. Vamos lá, deixa eu tocar música então, a Flor do Meu Jardim.

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Dois homens e Andecino. Pérola Negra, sábado show Momento FM, ouvinte participando comigo, vem junto, deixa eu estender mais participação. Muito bem, senhoras e senhores, tem kit churrasco pra você aqui na programação, né? É kit churrasco, tá valendo, manda sua mensagem pro 991237132. Juliana, bom dia pra você. Juliana, tudo certinho? Tudo bem por aí? Glaucia também curtindo a gente. Forte abraço, turma do Bairro Veneza. Vem com o Momento, que aqui é energia positiva, emoção o tempo todo.

0: 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Simone comigo também, bom dia Simone. Fica aí ó, depois do intervalo já tendo mais participação do ouvinte.
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0: João Chagas Leite, sábado show momento.
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0: Fala pro ouvinte, alô, bom dia.
1: Bom dia, Denilson Pereira Policar, que ia participar do sorteio do Chico do Mercado Vitória. E toca aí, pode ser uma camisa branca, eu falei isso aí pra minha esposa Lenícia, minha filha do Luiz. E a todos que estão ouvindo aí a programação, beleza? Muito obrigado. Ô, porteiro.
0: Muito bem, muito bem. Essa foi a última aqui que eu atendi antes, né? Mas tivemos que recomeçar aqui. Neider Fabiani Menegoto, do bairro Colato. Abraço, abraço pra vocês aí. Momento FM, terceira dimensão. Leandro de Oliveira, se eu toquei, mas vamos tocar mais tarde de novo, né? Novamente a gente toca. Amigo. Ah, não, essa aí eu não toquei ainda, meu amigo. Essa aí não. Deu sorte, eu toquei a outra, né? Eu toquei a Se For Chorar, Manda Áudio. Não tocar. Amigo não beija na boca, será? Tô sabendo aí de umas histórias aí que tem uns amigos que beijam mesmo, né? Eita, lasqueira! É aquela coisa, né? Amizade entre homem e mulher. E aí, o que que você acha? Tá certo? Será? Eu acho que quando tem respeito, né? Admiração e respeito dá certo. Agora, quando tem sacanagem, não vai dar certo nunca. Eu tenho amigas, com certeza, muitas e muitas. E seguimos na amizade sempre. Isso que vale, né? Caráter sempre, caráter em primeiro lugar. Isso aí. Ainda mais se a pessoa é comprometida, né? Aí o respeito tem que ser 20 vezes mais. Né? Não é verdade? Penso eu, com os meus botões aí. Eita, lasqueira. Ah, mas deixa eu tocar. Vamos tocar. Abra, Jane, tudo bem com você, Jane? Seu sabadão seja maravilhoso, muito especial, minha amiga Jane. É nóis, né, garotinha? Um abraço, abraço. Suzana, bom dia pra você. Só não foi o Fonfon. Bom dia, meu nobre locutor, bom dia, bom dia. Aqui é o locutor Mancha Adele Brasil, que vos fala. Tá pedindo o Rogério Magrão. Alô, Sidney, meu amigo Sidney Bianchini. Bianchini, né, o Bianchini, é Bianchini, pelo que eu conheço aqui na região, nossos conterrâneos, né, Bianchini. Enfim, enfim, Regiane Wolf. Tá participando comigo também, seja bem-vinda, momento, a sua melhor companhia, sábado show, com alegria, com energia positiva. 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Faltando para as 11, 17 graus a temperatura.
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3: Vamos lá, seguimos, sábado show 11 pontos.

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2: Olha só, daqui a pouco tem sorteio do kit churrasco aí do Mercado Vitória, atendendo você sem fechar ao meio-dia até às 10 da noite, lá no Sul Fiat. Oswaldir e Carlos Magrão, Canto dos Livres.

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0: 11:17, bom dia.
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0: Sábado show na Momento FM, Chiquita e Bordoneio com Cleiton e Romário. Olha só, volta pro meu coração. Diferente essa música, né? Chiquita e Bordoneio. 11h24, Fabiana do Carmo ligada comigo. Bom dia, Fabi, tudo certo por aí? Abraço, abraço pra você, tá concorrendo também ao kit churrasco do Mercado Vitória. Pérola Negra pra você.
1: Olá, galera, aqui

0: Emoção, música boa, sábado show na Momento FM. Jennifer, bom dia, tá concorrendo, tá? Um abraço aí pra você, Jennifer Murinelli. 28 pro meio-dia.
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0: Eita, vamos lá, tudo ao vivo aqui, tudo ao vivo, atendendo o ouvinte, né? Bom dia, Larissa, tudo bem contigo? Larissa também ouvindo a gente, um ótimo sabadão aí pra você. Pessoal do bairro Vista Alegre com a gente, abraço, abraço, Larissa. Áudio, áudio, bom dia, bom dia.
1: Bom dia, gostaria de participar do sorteio do churrasco. Toca, se possível, castração a pialo e desejar a todos os gaúchos um feliz dia do gaúcho.
0: Valeu.
1: É a Gisele Gonçalves.
0: Valeu, Gisele. Eu vou tocar castração a pialo, já já. Alô.
2: Bom dia, tudo bem?
0: Tudo.
2: Aqui é Marlene Cerioli do bairro Tonial. Gostaria muito de participar do sorteio do churrasco do Mercado Vitória. E se for atendida, agradeço. E se puder tocar uma música do JM, qualquer música do JM, eu agradeço também.
0: Tocarei, tá, minha amiga? Tocarei. Bom dia, bom dia. Wilson Meregoto com a gente. Abraço, abraço.

0: Meu amigo, meu amigo Cauadinho, tudo certinho? Vamos junto, cavalinho. Daqui a pouco, cavalinho. Só no Pocotó, né? Bom dia, tudo bem?
1: Bom dia, tudo bom? Meu nome é Tereza Alzira Piovesan, queria participar do sorteio do kit churrasco. Um abraço a todos, bom final de semana, se for atendido, desde já agradeço. Tchau.
0: Valeu, valeu. E a Miriam Padilha com a gente, tudo bem, Miriam? Como é que você tá aí? Tudo certinho? Essa turma aí, tudo sob controle? Abraço pra você, todo mundo. Tamo junto. Boa sorte, minha amiga. Fala, garotinho. É o Ari. Abre.
2: Bom dia, Mancha. Aqui é o Ari Ferreira da Silva, aqui do bairro João de Barro. Queria oferecer o programa de hoje aí, primeiramente participar do churrasco aí. E oferecer o programa de hoje aí pro meu cunhado, Flávio, e a esposa dele, Catarina, e o pai dele, Paulinho, são lá de Caçador. Então nós visitando aqui. E estamos curtindo o teu programa aí. E a minha esposa também, a Cecília Padilha, estão lutando com fazendo a telha risoto. Estamos aí curtindo o teu programa aí, Mancha.
0: Que bom, meu amigo.
2: Um abraço, Mancha.
0: Valeu, valeu. Abraço pra você, abraço pra esposa, pra todo mundo aí. Tamo junto, tá? É o Ari com a gente. Morgana também lá em Chapecó, tudo certo? Talvez isso aí, garota. Jane Maria Moresca participando também. Alô, Zelira Marquese, tudo bem? Turma do bairro Taca, tá na sintonia, tá curtindo a gente, tá participando pra concorrer também ao kit churrasco. Abração, abração pra você. Alô, alô.
3: Bom dia, Mancha. Tudo certo, é o Vasco.
0: Fala, Vasco.
3: Eu me coloco no sorteio do kit churrasco.
0: Mas pra já.
3: Valeu? E a próxima bandinha ofereço pro meu amor.
0: Olha só.
3: Valeu? Sim. Abraço.
0: Beleza, vou ter que escolher uma legal aqui, né? Meu amigo Vasco. Deixa eu ver o que vamos tocar aqui. Uma música que fala de amor. Que fala coisas bonitas, né? Tem que ser. Abraço aí pra Solange também. Olha só, já vou fazer o sorteio, tá, pessoal? Sorteio do kit churrasco daqui a pouquinho pra dar tempo aí pra eu me organizando aqui, né? Eita, nós, é desse jeito. Tem que tá tudo organizado. Bom dia.
4: Bom dia, Cris, tudo bem?
0: Cris, só à tarde, eu acho, não amanhã. Não sei. Mas não tem problema, né? Não tem problema, deixa eu voltar o áudio aqui da nossa ouvinte.
4: Bom dia, Cris, tudo bem? É a Mari Brizola. Cris, me coloca no sorteio do kit churrasco e manda uma música pro Emanuel, seu super fã, né?
0: Vou passar pro Cris, com certeza, minha amiga. Vou passar pro Cris. Acho que é tarde ele tá aqui, não lembro. Ah, quem mais? Juliana, bom dia, Juliana. Tudo certinho com você, tá participando e concorrendo também, né? Seguimos a programação. Bom dia, Juliana Vieira, bairro Monte Castelo, tá ligada comigo também. Maria também está ligadinha na programação, olha só. Estão participando, tá, minhas amigas? Estão participando. Abraço pra vocês aí. Boa sorte, tá? Já vou fazer sorteio aqui. Mais um áudio. Alô, bom dia, tudo bem?
5: Bom dia, meu companheiro de todos os dias, Mancha. Tudo bem?
0: Tudo ótimo.
5: Aqui é lá de Engel, do bairro Tonial. E tô aí na escuta da melhor, né? Fazendo um Chico balanceado pro final de semana. E é isso aí, curtindo, ó. Mais uma chuvinha.
0: Isso aí.
5: Tá bom? Eu gostaria de ouvir a música dos Gargantas de Ouro, Milionário José Rico. Denguinho.
0: Denguinho.
5: Tá bom?
0: Denguinho.
5: Um bom fim de semana, um bom descanso para você. Tua folga amanhã.
0: Isso aí.
5: Aproveita e até mais. Tchau.
0: Abraço, minha amiga. Obrigado pelo carinho, por essa energia maravilhosa sua. A gente fica feliz aqui do outro lado, né? E torcendo por você, com certeza, tá? Deixa eu tocar o denguinho pra você. Forte abraço, ótimo final de semana.

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5: Bom dia, meu amigo Mancho. Bom dia, ouvintes da Momento. A chuvinha chegou, o friozinho chegou. Tamo aí, tá, tem uma bicharada, o Ademir Pidalinha Rodrigues. Tamo aí, falando em café também, tamo tomando um cafezinho bem quentinho pra você esquentar. Vamos participar do sorteio do Chura aí, do Supermercado Vitória. E eu muito desejo um bom final de semana pra todos os ouvintes da Momento. Valeu, um abraço.
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7: 14 para o meio-dia.
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0: Bom dia, Mancha. Gostaria de participar do sorteio do Mercado Vitória. Meu nome é Isabel Ferreira e toco uma música bem bonita pra vir do teu gosto, tá bom? Muito obrigada por atender.
1: Abraço, abraço pra você! Olha só, 13 agora pro meio-dia, deixa eu tocar isso aqui, a galera pediu, castração é piada, na sequência o sorteio do churrasco.

Curubim. É castração a fialo na Momento FM. Galera, é o seguinte, eu não vou conseguir atender todo mundo, não tem como. Muitas e muitas participações. Saiba que o nosso sorteador vai sortear aí a galera que tiver no meio, todo mundo aqui, né? Todo mundo que mandou mensagem. Então, não se preocupe. O importante é que você estará concorrendo ao kit churrasco do Vitória. Vamos lá, play no sorteador, que daqui a pouquinho tem horário político e tudo mais, né? É. Tudo certinho, vamos lá, vamos ver quem vai levar o kit churrasco desse sabadão, kit churrasco do Mercado Vitória. Hoje à tarde também tem prêmio pra você na programação da Momento, né? 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Tem as regrinhas lá pra você seguir, tá? Saiu aqui, ó. Ah, saiu, saiu. Bom dia, ótimo sábado, Juliana Vieira, bairro Monte Castelo. Ah, olha só, a Maria também tá lá ligadinha. Lembrei da mensagem de vocês. Abraço, abraço. Levou, né? Levou o kit churrasco hoje a Juliana Vieira. Alô, Juliana, tá ouvindo a gente? Manda um oi aí, mas já entra em contato com você. Seguinte, galera, vou deixando minhas últimas aqui. Vou me organizando, mas estarei de folga amanhã, né? Até segunda-feira. Estarei de volta na segunda para te fazer companhia. Forte abraço. Tchau, tchau.

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1: Observatório Nacional, 11:59, 50 segundos.
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0: Momento, ótima tarde para você, agora 12 horas e 26 minutos.
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0: Sábado show, segue por aqui na Momento FM, ótima tarde pra você, Cris Júnior. Cheguei.
21: Júnior.
0: Isso aí, a partir de agora, juntinhos em você aqui na Momento FM, com muito carinho, com muita alegria, pedindo licença primeiramente, para ser a sua companhia até as 5 horas da tarde, a partir de agora, aqui na Momento, um canhão de audiência. Tudo bem com você, lindeza? Tudo certinho por aí? Já almoçou? Tá almoçando agora? Então desejo uma tarde maravilhosa de sabadão. Desejo a você um final de semana tão lindo, tão incrível quanto você, ouvinte da Momento. 24 horas com você, por você sempre. E a gente vai carimbando por aqui mais um programaço juntinhos aí você na Momento. E a partir de agora tá valendo então kit churrasco. 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Vem ser feliz curtindo o momento e ouvindo o Cris. Sabadão, 19 de setembro de 2026. 17 graus a temperatura em Xanxerê. Um tempo bom, né? Tempo bom na capital do milho para patos e marrecos. E para limpar as maletas. Chuva que Deus manda, rapaz. Ah, você tava falando aí que tava com saudade da chuva, pois bem, ela voltou, né? Aí, a chuvarada, Tempo nublado, vai ter mais chuva ao decorrer da tarde também, mas não vai ser esse tempo aí que vai estragar o seu final de semana, né? Vai dizer que vai ser esse? Claro que não! Bora lá, energias positivas, pensamentos bons e música boa é o que não falta pra você aqui na Momento. Até as 3 da tarde, sábado show, depois tem Toca Tudo e até as 5, Cris Júnior fazendo companhia pra

0: Se for a saudade, mete o pé, atropela, manda embora, filho, manda embora. Saudade, tristeza, né? Nada passa longe. Final de semana tá aí pra você aproveitar as melhores oportunidades, pra você aproveitar o final de semana maravilhoso, que do dia chuvoso você aproveite pra quê, Cris Júnior? Comer, dormir, tomar um mate doce, uma pipoca, né? 25 minutos faltando para as 13 horas.
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1: Sábado é show por aqui, música boa e a sua participação valendo prêmios. Já almoçou, queridão? E qual foi o cardápio hoje? O que você comeu aí? Um arrozinho, feijãozinho? Ai, que delícia! Ou tá no churrasco já hoje? Churrascada hoje? Carnagem, carne. Bom, também, eu já bolei uma marmitona nos beiços aqui, rapaz. Hoje foi corrido, hoje foi puxado, né? 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E tá bem gelado, hein, pesadinho? Tá bem geladinho. Aham. Tá uma beleza. Me contaram. Atenção, o rapaz começou, chegou o final de semana, começaram a perder os documentos, né? Luiz Felipe de Oliveira, atenção. Você perdeu aí documentos, cartão de crédito, até o título de eleitor tá aqui, homem do céu. Então é o seguinte, tá aqui na rádio, tá? Em horário comercial, você pode vir retirar aqui, beleza? Tem carteira de motorista aqui também. Só a única coisa que não tem é dinheiro, homem. Não, brincadeira, nem mexi, não sei. Só me deixaram aqui, ó. Luiz Felipe de Oliveira. Passaram aqui na rádio e retiraram os seus documentos, então. Você perdeu, aí o pessoal encontrou e deixou aqui à disposição só na rádio. Beleza? Tá afim de faturar um kit churrasco? 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Alô, Vanus Oliveira, tá em Medianeira, no Paranazão, um abraço, já dormiu, seu da tarde, já Vanusa, não julgo ninguém, lembrando que eu não julgo ninguém porque eu faria o mesmo, se eu estivesse em casa de boa já teria almoçado e esse horário já estaria dormindo um soninho, mas para os acordados de plantão e que não tem o hábito de dormir à tarde, seja bem-vindo por aqui, eu não vou deixar você dormir e para você não me deixar eu pegar no sono, você tem que participar, 991237132, porque enquanto tiver um montão de participações aí, o locutor tá acordado aí, tá? Vocês estão na obrigação de me deixar acordado. Bora lá então. O Paulo Sérgio tá em Bom Jesus curtindo o momento. Oi, a Janete Moresque no Baitonel também já participando. Respondeu: a melhor carne para o churrasco do final de semana é no Máximo Express. Né, Janete Moresque? Alô, Baitonel, ótima tarde. A Solange Florencio também já passou por aqui. Tá pedindo o som do Renan Raí. Quer ganhar esse churrasco, hein, Cris Júnior? Ótima companhia, tarde toda. Vou com vocês até em 5. Até 5 da tarde, a bagunça tá garantida por aqui. Rosilei Raimundes. O que, José Mendes? Que é isso, Rosilei Raimundes? Que baita pedida pra essa tarde de sabadão. Vou tocar um Zé Mendes. Tá ela e o esposo lá ouvindo e curtindo a Momento FM. Ah, quem mais? O Sidney em Faxinal dos Guedes também se ligando em 97.9. Só liguei pra dizer que te amo. 18 faltando para 1 da tarde, até as 3 tem o sábado mais animado do rádio, Sábado Show.

0: Ah. Trago e mulher.
1: E o que mais?
0: Isso que o velho gosta.
1: Mas não é só velho não, filho. Não é só velho não. Churrasco bom, chimarrão. Chimarrão. E a morena preparou um mate veto petudo aqui. Não, eu só trabalho se for acompanhar, não só de tarde, né? A minha morena aqui já preparou um mate veto bem baguá. Já batemos uma marmitona nos queixos. E agora vamos juntinhos até em 5 da tarde. Nós, DK e você daí. Tá com a sua família? Tá com sua esposa aí também? É, que bacana, né? Ótima tarde, lindezas do meu coração. 8 faltando para uma.
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1: E atenção, a palavra-chave de hoje é alegria. Cadê você, lindão? Cadê você, lindona? Vem, vem ser feliz, curtindo o momento e ouvindo o Cris. Cris Júnior.
11: Cris Júnior.
1: Eu mesmo. Tô aqui prontinho pra atender você sempre com muito carinho, com muita alegria, coração transbordando de felicidade, poder compartilhar um pouquinho da minha tarde, do meu dia junto com você neste sabadão 19 de setembro de 2026. Cadê o Gelson Schmitz? Por onde andas?
12: Fala, gordinho. Oi. Boa tarde, Gelson Schmitz indo xaxim.
1: Xaxim, xaxim.
12: Chuvoso, né? Coisa boa. Estamos trabalhando aí. Estamos cuidando aí do Kiss Motel.
1: Ah, sabe, chover.
12: Essa chuvinha chama o povo, né?
1: O homem que vive de amor, né? O Gelson Schmitz e o seu Miguel. O seu Miguel é faceiro, rapaz. O homem que mais vive de amor nesse sul do mundo aí. Dono de motel é assim, né? Não, verdade, hoje o clima promete, né, o Gelson Schmitz? Hoje o clima promete, o estabelecimento do amigo cheio. Despiche aí, o Gelson Schmitz. Mas faça o seguinte, né? Você sabe o acordo que a gente tem. Você tem que colocar o som ambiente lá na Momento FM. Você tá ligado já como é que funciona, né? O pessoal vai pro Kiss Motel lá se divertir, aproveitar e vai ouvindo a Momento FM e o Cris Júnior berrando os alto-falantes lá do motel. Camilo de la Beta, Cris, ouvindo você, me coloca o sorteio do Máximo Express. Que é isso aí? É um tacho de... Na lida do açúcar de cana, olha que legal, pessoal do interior. É bom, né? Meu Deus do céu, se pudesse estar todo final de semana no interior, eu estaria, rapaz. Confesso pra vocês, demorou 30 anos pra me encontrar uma mulher com o pai e a mãe morassem no interior. Mas encontrei, tá aqui agora, pronto. Agora uma vez por mês, pelo menos, a gente dá uma passadinha no interior lá, lidar com o bicharedo. Mas, ô Camille, açúcar de cana não fiz ainda, mas eu vou tentar fazer lá também. Dá pra fazer lá? Açúcar de cana, dá pra fazer? Banha nós já fizemos, né? Banha, torresmo, coisarada lá já. Salame. Aham. Abraço aí, Camille de la Beto, pra você, pra toda a galera do agro. Leandro Lopes acompanhando, curtindo e ouvindo. Heloísa Carolina Gabriel também, ótima tarde pra você. Participando do sorteio do Kichuasco. Tem que responder para mim, qual é o supermercado que tem a melhor carne para o seu churrasco? Aí eu já coloco você no sorteio.
4: Boa tarde, aqui é o Neymar de Tony, quero participar do churrasco do Máximo Express e pedir a música aí pro musical Calmão, terceiro amante do
1: Areia,
4: um abraço.
1: Ô, queridão, beleza. Tem uma embaçada no áudio aí, mas eu entendi, musical Calmon, né? Musical Calmon.
11: Oi, Cris Júnior, boa tarde.
1: Ótima tarde.
11: Presidente dos Marcantes do São Romero.
1: Tudo bem?
11: Eu gostaria de escutar uma música com o Ed Brit Samuel. Doeu demais.
1: Doeu demais.
11: Se for atendido, obrigada. Um abraço.
1: Sabe o que doeu demais, ô Terezinha? O nosso Grêmio tá nessa fase que tá. Isso dói demais, tia. Mas não vamos falar de jogo hoje também, tá? Não vamos falar de jogo hoje. Só daqui a pouco.

0: pra você que pediu, curtiu e ouviu o Calmon 3000 vezes te amo. Fechamos mais uma hora do sábado show e claro, já tô de volta destacando pra você Milionários é Rico, André Renner, os quatro Galderes e muito mais. Fica aí. Quero você a tarde toda comigo hoje. 13:04.
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5: Eu tô bem, hein? E você, tá bem? Tudo ok? Bora, bora curtir final de semana, bora curtir sabadão com chuva. Tá chovendo aí, aqui uma garoa fina, rapaz, mas um tempo daquele jeito. Muito bom para patos e marrecos. Bom para encher os açudes, né? Hoje tá bom para pegar jundiá, né? Hoje tá bom para pegar jundiá hoje. Nos rios aí. O que mais dá bom para fazer hoje? Me conta. Só não fala besteira não, hein? Não fala... O que tá bom para fazer hoje? Com esse tempo, hein, Índio? Meu amigo Índio do Veneza. Ô, queridão. Eu gosto quando eu recebo tua mensagem aqui, meu amigo Índio. Índio do Veneza registrando a audiência. Ele e o amigo Robertinho, galera da Vantec. Abraço ouvindo ao momento em volume máximo. Valeu. Tudo de bom aí, galerinha da Vantec. Meu amigo Valmor da Costa. Azab Jové, por onde andas, Valmor da Costa? Não te enxerguei mais, homem. Tá por Chancherecite? Abraço pro amigo também. Valeu. Ô, Cris, tô ouvindo você. A Marilete Maciel, tudo de bom, Marilete. Abençoado e o final de semana pra você e pra toda a sua família.
7: Boa tarde, Cris.
5: Tarde.
7: Pedro Antônio do Tunhão.
5: Fala, Pedrinho.
7: Me coloca no sorteio do Máximo Express, se tiver.
5: Tem, com certeza, meu querido. 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
8: Boa tarde, Cris Júnior, tudo bem?
5: Tudo ótimo.
8: Aqui é Franciele Canani, quero participar do sorteio do kit churrasco do Máximo Express. 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
5: Emoção o tempo todo.
8: Ô, potência.
5: Cris, toca o Mirosmar pra nós, eu, Cris Júnior. Tomando uma gelada, nem que esteja frio, não tem problema, né? Zumar, tá pedindo Mirosmar. Tá tomando uma cervejinha com essa chuva. Quem mais? Alô?
9: Boa tarde, Cris, tudo bem? Aqui é Miraci Testa. Ô, queria Miraci pedir uma música à sua escolha, oferecer pro Gerson Testa, que hoje faz 34 anos de casado.
5: Olha aí, rapaz. Ô, meu amigo Gerson Testa. Quer dizer que se tivesse sido preso hoje... Meu amigo Gerson tá lá, bicho velho, comemorando 34 anos de casados. Olha que chique.
10: Potência.
5: Aí é diferenciado. Um abraço, dona Miracir, pra você, pro seu Gerson aí. Tenho o maior carinho, respeito e admiração por vocês, tá? Que Deus abençoe, que Papai do Céu conceda mais 34, uns 100 anos de casado, já tá bom também, né? Já tá bom. Já pagou os pecados que tinha pagado aí, né?

0: Passarela se toca 1:17. Ô meu amigo Causa, tá de boa, está cegado, né? Hoje o Causa resolveu descansar um pouco, né? É, não é só trabalhar pra pagar boleto não, Causa. Abraço pro amigo, ô Causa, eletricista, rapaz. Mas é, o eletricista não é esses pica-fio que tem por aí, volta, né? O homem é especializado no assunto. Abraço, Causa. Tamo junto, hein? É, o Carlos fez toda a parte elétrica aqui da rádio, até agora não parou de funcionar nada. O homem é bom, o homem é bom. Abraço, queridão, bom final de semana. Funcionário do mês, o Causa. Aham. Ganhou premiação em tudo, agora 1:18.
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0: Segue o som da momento e o nosso sábado show por aqui até as 5 da tarde, 10:05 da tarde. Até as 3 tem sábado show, depois estamos o play no Tocatu 97. Ei, fundão da grota, velho. Estamos aí na semana farroupilha, amanhã é dia do gaúcho, tchê. Cadê os gaúchos e prendas? Cadê? Ó. Rancho de Barrecapi. Né, dona Lúcia? Fala aí.
1: Bom dia, Cris, tudo bem? Eu sou a Lúcia Pelizan, moro no Vale do São Jorge. Gostaria de participar do sorteio do kit churrasco do supermercado Máximo Express. O supermercado que tem os melhores cortes de carne para o seu churrasco.
0: Isso.
1: Obrigado, um abraço. Um ótimo final de semana.
0: Valeu, dona Luz. Ótimo e abençoado final de semana pra senhora e pra toda a sua família aí também. Alô!
2: Bom dia, Cris, tudo bem?
0: Boa tarde.
2: É a Mari Brizola. Cris, me coloca no sorteio do kit churrasco e manda uma música pro Emanuel, seu super fã, né?
0: Ah, Zá Manuelzinho, valeu,
2: Cris,
0: Manuelzinho.
2: Boa tarde, tudo bem? É a Mari Brizola.
0: Valeu, grande abraço. Quem mais? O Cláudio. Fala aí, Cláudio.
3: Ô, Cris, meu amigo, beleza? Bom,
0: beleza é pouco aqui, rapaz.
3: Bota fogo aí, homem.
0: Hã?
3: Bota fogo aí. Toca a música aí do Zé da Série Seraninha aí. Qualquer uma aí, beleza?
0: Deixa pro pai, deixa pra mim que vou procurar um modão dessas aí. É das nossas, né? Das antigas. Alex Dobradiça. Tá aí o bicho velho na rodagem. Levando a momento FM, o Cris Júnior de carona. Buscar última carguinha da tarde na terra do Manolato, Cris Júnior. Ô, Dobradiça, proteção divina no trecho aí, meu querido. Se cuida, hein? Inclusive você que tá transitando pelas BRs agora, redobra atenção. Em alguns locais tem bastante água na pista, né? Tem que cuidar. A buraqueira tem de montão também. Quero agradecer quem foi fechar o dito buraco que eu reclamei semana passada aqui na rádio. É, quero agradecer agora, vamos ser justos. Quando é pra falar mal, eu falo. Quando é pra criticar, eu critico. Mas quando tem que agradecer, agora eu vou agradecer. Quem foi lá, prestativamente, tampar o buraco na frente da farmácia Fabrimed, na frente do Centro Hotel. Tive que pagar um pneu pro cara da rádio, vocês acreditam? Passei lá, cortei o pneu, tive que pagar. Já, esse mês aqui, piazar lá em casa vai ficar sem mandolate, né? Então, por causa de um buraco. Então, se cuida, você que tá na estrada aí, redobra atenção, né? Quando chove assim, a buraqueira enche d'água, às vezes a gente tá na velocidade aí, não observa, não vê, de repente aí vem o prejuízo, que é normal o prejuízo pro povo pagar. Então, obrigado aí quem fechou o buraco ali naquela localidade que eu informei semana passada, tá lá, fechadinho, bonitinho, tem que ser assim. Abriu o buraco, fecha, não custa nada, ou sinaliza, né? Sinaliza, mas abriu o buraco, deixaram aberto, me deu um prejuízo semana passada. Tá bom, Dobradinho? Só um abraço pro amigo aí. Proteção de venda no trecho a todos os heróis da estrada, os nossos amigos caminhoneiros.
4: Aqui, meu amigo índio, ó. Diodo Beleza, registro.
0: Ó, Robertinho passou na frente da rádio me filmando aqui, bicho velho, ó. Azar, tchê. Você viu só, tem que andar comportado, né, ô? Robertinho, passou filmando aqui, ó. Olha lá, ó. Não, tem que ser assim, porque agora buzinar não adianta, não ouço. Quando um osso buzinou, não adianta. Nessa hora que a vizinhança deve estar dormindo, né? Agora tinha que buzinar, só pra acordar os vizinhos. Né, dona Servina? Como é que você tá, dona Servina?
5: Boa tarde, Cris, tudo bem?
0: Quero
5: tudo participar
0: ótimo
5: do sorteio do churrasco do Máximo Express. Eu, Servina Almeida, aqui do bairro João Winkler. Se possível, roda uma música dos atuais aí, tá? Pode ser Mississippi, tá bom? Momento FM, emoção o tempo todo.
0: Valeu, dona Servina, grande abraço. Deixa eu pagar uma música que eu tô devendo aqui lá pro nosso amigo Causa. Foi 24, duas vidas em seu coração. E calmou.

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1: Uma hora e meia de amor. Zezé de Camargo Luciano. Fechando mais uma sequência. É o nosso sábado show. Manda ver seu recadinho. Participa você também. 991237132. Responda aí qual supermercado aqui de Xanxerê que tem a melhor carne para o seu churrasco. Máxima Express é a resposta. Agora faltando 26 minutos para as 14 horas. Boa tarde.
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1: Ai, que tempo preguiçoso, hein? Que tempo preguiçoso. Só o tempo, né? Só o tempo. Cê não, né, Joinha? Cê não, Lidão. Bora espantar essa preguiça e achar o que fazer, tchê. Bom, Grêmio Júnior, é sabadão, Cris. Tô de boa, então aproveita. Aproveite o merecido descanso. Aproveite a sua família. Aproveite a sua companhia. E seja muito feliz. Que você tenha um final de semana iluminado, um final de semana especial, cheio de alegria, carinho e momentos felizes. Que o seu sábado seja tranquilo e cheio de boas surpresas. E o Cris Júnior por aqui fazendo companhia pra você, dedicando também a tarde de sabadão. É, ó, poderia estar em casa, dormindo, descansando. Não, tô aqui, ó. Tô aqui contigo, que eu gosto de estar na sua companhia também, tá? Então capricha aí, 991237132. Participa do sorteio Kit Churrasco do Máximo Express. Alô, Nirley Batista, do bairro Vila União. Tudo de bom? Tá participando já com a gente? Manda áudio aí. Eu gosto de ouvir a sua voz.
11: Tá, buena, Cris. Fábio Porcá no caos. Tamo aí, 40 centavos, joelho dobrado, vidro fechado pra não espalhar o penteado. Vamos indo até ali noitar, que é pouquinho mais de volta. Coloca nós no sorteio do Kit Churrasco do Máximo Express.
1: Bora.
11: Bolinha pra nós, rainha musical. Moça do supermercado, oferece para os demais ouvintes. Tá bom, querido? Um abraço.
1: Ô, meu amigo Fábio Demardini, grande abraço para você. Capricha aí, o rapazinho lidando, né? Com seu caminhãozão, tá no trecho, rumando aí, tá? E levando a Momento FM Crijun de carona. Tamo junto, bicho, velho. Tamo junto. Alô, Maiara, tá ligadinho, ouvindo e curtindo o momento. Quem mais?
12: Boa tarde, Cris. Tudo bem? Meu nome é Clonice Franco Ferreira. Quero participar do sorteio do kit de churrasco do supermercado Máxima Express. E te desejar um ótimo fim.
1: Amém. Um abençoado final de semana pra você também. Alô.
13: Boa tarde, meu amigo Cris Júnior. Tudo certo?
1: Tudo ótimo.
13: Que é Sidney Rosa. Põe nós no sorteio do kit churrasco do mercado Máxima Express, né? E toca pra nós aquela música com a banda legal Angelino, tá bom? E quero oferecer pra minha morena, beleza? Um abraço, um bom sábado pra vocês aí.
1: Angelino, Angelino. É os atuais, né? Angelino, né? Que tá aqui esse trem. Deixa eu procurar aqui essa moda. Vamos procurar o Anjo Lindo. Vamos atrás do Anjo Lindo. Eu já tenho o meu. Tu tem também? Ó, a moça do supermercado agora aqui com Rainha. Pedido do nosso ouvinte Fábio De Martini. Rainha musical. 20 faltando para as 2 da tarde. Temperatura agora 21 graus na capital do milho.

0: ótima tarde, tá pedindo aí, ó. Fundão da Grota. Quem mais? Marisete Lorenzon participando do sorteio do Máximo Express. Inquilina de Violeiro. Jacinto Calegari, um abraço, valeu, amigão. Ótima tarde pro amigo, bom final de semana. Alô, ouvintes queridos aí no bairro Sufiate. Quem tá por lá? Rose Claire Costa. Quem mais aqui? Ô, meu amigo José Engel.
1: Boa tarde, Cris, tudo bem? Aí, gordinho falante.
0: Bonzinho.
1: Esse sábado de chuva.
0: É.
1: Aproveitar esse programa, se for possível, para convidar todo mundo para domingo que vem, dia 27. Teremos a grande festa na comunidade da linha Sede Roseira.
0: Isso.
1: Temos churrasco, temos celebração. Quem quiser participar, né, aproveitar a grande audiência da momento e convidar todo o povo de Xaxerê para participar. Inclusive vocês da rádio aí. E manda uma música bem das... Boa, que nós estamos trabalhando aqui na comunidade e ouvindo vocês aí.
0: Um
1: abraço, tudo de bom.
0: Um abraço para todos os ouvintes queridos aí na Sede Roseira. Primeira festa comunidade que eu participei e não vou te prometer, mas farei o possível para o próximo domingo e almoçar com vocês aí, tá bom, José? Tá bom? É, próximo domingo, né? Próximo domingo. Farei o possível para estar presente aí com vocês. Pra nós comer uma carne e tomar umas Coca-Cola junto aí. Alô!
2: Boa tarde, eu sou Jacobino de Ouro Verde. Quero participar do quinto churrasco do supermercado Máximo Express e peço a música do João Chagas Leite, porque canta os cardeais.
0: Beleza, beleza, beleza, o Elson Jacobini. Alô!
3: Oi, boa tarde, Cris, tudo bem? Você participar do sorteio do Kit Churrasco no Mercado Máximo Express e quer escutar a música Chorei no Sinal. Beleza, Cris? Um bom trabalho, amiga. Muito churrasco aí, Cris. A direita vai me xingar aqui.
0: É o Máximo Express patrocinando um kit churrascão pra nossa audiência. Então já avisa os vizinhos, já avisa a família aí, manda no grupo de todo mundo. Tá rolando sorteio no momento, Kit Churrasco Máximo. Máximo Express. 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Agora faltando 12 minutos para as 14h.
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4: 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Está participando do sorteio do drone. Quem aí está participando já do sorteio do drone? Está anotando as palavras-chave? Está anotando as palavras-chave? Então, atenção, palavra-chave de hoje, você já anotou? Ainda não? Então, fica ligado aqui daqui a pouquinho. A gente fala de novo pra você qual é a palavra-chave de hoje pra você anotar. Tem que ficar ligado, hein? Tem que ficar ligado. Lá no dia 30 de setembro, você vai ter que ter em mãos anotado aí três palavras-chave. Três. 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Alô, Ivanir Santin, ótima tarde, valeu. É a melhor carne. Máximo Express, né, Juarez?
5: Boa tarde, aqui é o Juarez Anela, quero participar do sorteio aí do churrasco aí do Máximo Express. E roda pra nós uma aí da banda Corpo e Alma. Obrigado, tchau.
4: Valeu, Juarez Anela, grande abraço pro amigo, tudo de bom. Alô.
6: E aí, manda no grupo de todo
7: boa
6: mundo.
7: Boa tarde, tá muita gente. Levando o
6: Máximo. Máximo Express.
7: E ela faz parte do que churrasco do mercado.
6: Agora faltando 12 minutos para as...
4: Valeu, Ivonir, valeu. Baixa um pouquinho o volume do rádio para você mandar áudio, tá? Senão eu não entendo é nada aqui. Mas tá valendo, valeu, Ivonir. Alô.
8: Boa tarde, Cris. Que é a Rosângela Bueno. Quero participar do sorteio Churrasco do Máximo. E pedir uma música, a sua escolha. Qualquer uma só para ouvir. Obrigada se eu for atendido.
4: Valeu, Rosângela Bueno. E você quer participar também? 991237132. Responda pro Gordinho Valander. Qual é o supermercado aqui de Xangiri que tem a melhor carne para o seu churrasco? Pra bailar, decolatada, tia. Amanhã é dia do gaúcho. Nós já começamos o clima por aqui desse jeito. Chique.

0: Tá aí, Cleiton Borges com César Brasini, caquinha de vidro pra fechar assim mais uma hora do nosso Sábado Show. Já já, última hora, porque a partir das 3 da tarde tá liberado pra você pedir seu som por aqui. Toca tudo. Ótima e abençoada tarde pra você, 14:01.
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0: 2:03.
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0: E aí, como está a sua tarde de sabadão? Tá bom? Tá legal? Tá ótimo? E que maravilha por aqui, tudo dominado, né? Juntinho sem você, eu com o Kit Churrascão pra te entregar daqui a pouquinho. Música boa, tá gostando da nossa música, hein? Tá, faça a sua indicação também, que nós vamos colocando aqui na playlist musical e tocando o barcão, metendo marcha até as 5 da tarde. É 5 da tarde, juntinho. Já passou meu sono já, agora acordei. Vamos que vamos, manda ver, 991237132, ouvinte participa, a Nilce Piscine Bonato, boa tarde, Nilce. É, Dani Confer, ótima tarde pra mim também, na audiência 97.
6: Boa tarde, Cris, aqui é o Márcio Lima, do bairro Sufiati.
0: Fala, Márcio.
6: Aproveita e já coloca no sorteio de qualquer uma dessas coisas que estão aqui hoje, no final de semana mesmo aí, e solta uma musiquinha do tipo mesmo, bom, pra gente dormir agora no final de... semana chuvoso assim, cara.
0: Que bom,
6: um abração, um bom final de semana, cara. Até mais.
0: Ô, Márcio, isso aí, rapaz, olha, é, esse tempo é propício, né? Pra dar uma namorada, né, ó. Pra esquentar as cobertas, descansar o corpinho, babar no travesseiro, homem do céu. Ai, ai, mas quem tá destampando uma, quem?
7: Nada da minha música do Zé Serra e Serraninha, né?
0: Cê é da Serra e Serraninha.
7: Trinca também, né?
0: Serraninho, tem que ter paciência. Não tem paciência, nem participe se não tem paciência de esperar. Aí tomar umas 4, 5 dessa aí, fica light. Fica gelo. Acontece, acontece, eu esqueci mesmo. Tem que me lembrar. Eu não tô mais idade aí, então, né? Vou achar aqui qual do Zé da Serra, Serraninho, pô, homem. Pô, xarope aí, que se não tocar música, vai. Aí vai ficar tarde inteira xaropeando. Vamos achar aqui. Saudade matadeira, então, pro rapazinho. Vamos tocar a saudade matadeira. Tomou quantas dessa aí já, ô bicho velho? Ô Cláudio, pelo jeito, umas 4, 5 já, né? Ô Leandro Lopes, um abraço pro amigo também. Valeu, valeu. 11. Tá aí o motivo de tá sarna hoje, né? Tá aí o motivo do Cláudio tá xarope hoje. Tomou 11 latinhas já. Corta o gole, nome. Eloy, tudo bem, Eloy? Um abraço pro amigo, valeu, tamo junto, obrigado pelo carinho sempre. A galera sabe que o Grito tá brincando, né? O Grito tá brincando, é brincadeira, é a nossa resenha de todo sabadão à tarde por aqui.
8: Fala, Cris Júnior! Grande Cris Júnior!
0: Acordei, agora tem vez.
8: Nobre amigo Cris, é o Maia do Buganção, tamo aí ligadão daquele jeitão.
9: Toca pra nós aí, Bruno Maroni, agora, pode ser, irmão? Tamo aí, daquele jeito, é um bom trabalho, é nóis.
0: Vou fazer o seguinte, vou pagar o Zé da Serra e Serraninho pra mim não levar uma hoje na hora de eu sair da rádio, né? Bicho, velho, isso aqui é moda bruta, moda de fundamento. Zé da Serra e Serraninho. Deixa eu mandar um abraço, Wagner, a Fernanda, a Juliana, a Kelly, o Brian e toda a galera lá na FG Salvado.

0: Rio de Janeiro.
1: Tá aí, tô pagando o som, pedido da Marisete Lorenzon, né? Pediu a inquilina de violeiro, Luan Santana, Zezé de Camargo. Já emendamos aí mais uns 4 ou 5 modão também na sequência. Daqui a pouquinho tem mais Renan e Raí. Vou tocar um som do Renan e Raí já já pra você. Fica aí, fica aí. Ótima tarde, agora 2h15.
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1: O tempo todo, todo dia, toda hora, 17 anos no ar, junto com você. E por você sempre, ouvinte, que faz parte do nosso dia a dia. É você que já faz parte da família Momento FM. Tá trabalhando, tá descansando. Tem mais alguém trabalhando hoje à tarde? Tem. Ah, não sou só eu que tô trabalhando. Ah, então tá bom, beleza. Já achei que era só eu que tava trabalhando aqui sozinho hoje. Sozinho não, na sua companhia, o que é bom demais. Um aviso de utilidade pública, meu querido amigo Gilson, fala aí, queridão.
14: Fala aí, Júnior, boa tarde, tudo certo?
1: Tarde.
14: De utilidade pública, enchente nesse sentido Abelardo Luz.
1: Sentido Abelardo.
14: Tomar muito cuidado, além da chuva, tá? O acidente que aconteceu na parte da manhã, tá ainda ali o caminhão e o carro ainda, tá? Então o pessoal que vem pra esses lados aí, tomar um pouquinho mais de cuidado. Beleza? Um abraço, Cris.
1: Ô Gilson, valeu. Então atenção você, motorista, tá transitando aí sentido Xanxerê Abelardo Luz, redobrar atenção, o caminhão que se envolveu no acidente hoje pela manhã continua na pista, então você redobra atenção aí, reduz a velocidade, vai de boa, vai tranquilo, vai sem pressa, e o Cris Júnior vai com você tranquilo, até que se você quiser acelerar demais, eu sarto fora do teu rádio aí também. Eu já pulo fora aí do teu rádio, tá? Não, não gosto que fique acelerando demais. Inclusive, nesses dias tem que se cuidar mesmo. Se em dias normais de sol, pista seca, já tem que redobrar atenção, imagina em dias em que muitos locais, inclusive, tem neblina, né? Na nossa região aqui, uma região que tem muitos pontos com neblina, buraco na estrada, chuva, pista escorregadia. Então tem que se cuidar. Gilson, obrigado pelas informações, aquele abraço. Abençoado final de semana para você e para toda a sua família aí, se é da Boas Calçados e Confecções.
15: Boa tarde, Cris.
1: Oi.
15: A Rosa de Oliveira.
1: Oi, dona
15: centro.
1: Rosa.
15: Eu quero concorrer ao churrasco do Supermercado Express. Bom trabalho.
1: Valeu, dona Rosa. Grande abraço para você aí, sabadão. Obrigado pelo carinho. Alô!
0: Boa tarde, Cris.
1: Boa tarde.
0: Tudo bem? Aqui
1: tudo
0: é
1: ótimo.
0: Professor de Almeida. Quero participar aí do sorteio do Máximo Express.
1: É o Máximo.
0: E toca um modão aí pra nós de fundamento. Tá? E pro meu lindo marido, querido esposo e amado. Tá bom? E namorido também.
1: Muito bem, isso aí, valeu Ione de Almeida, toca o modão de fundamento aí sim, né? Quem mais? Ô Cris, me coloca no sorteio, tem que responder pra mim qual é o supermercado aqui da nossa querida cidade que tem a melhor carne para o seu churrasco, e a resposta é o Máximo Express, tá bom? Participa você também. Na cama do eterno Cristiano Araújo, Cris. Daqui a pouquinho, a partir das 3 da tarde, no Toca Tudo. Aí sim eu toco aí Bruno Marrone, daí nós tocamos Cristiano Araújo, já puxamos para um sertanejo mais atualizado, tá? Porque por enquanto é as véias que domina. As véias que domina, onde? Aqui na programação da rádio. Ela em casa também tem a minha véia que domina, eu lá, né? Ê, morena, coisa mais linda do mundo. Sirva mais uma cuia pra nós, hein, mulher? Vamos tomar um chimarrão.

0: mais bate, mas olha a moda, os quatro Galdérios, Florindo a Cordiona. Sejam mais uma sequência, já já tem Toca Tudo a partir das 3 da tarde, você comandando a programação. Agora faltando 29 minutos para as 15 horas.
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0: 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Quem tá anotando aí, levanta a mão. Papel e caneta sempre do ladinho do rádio. Cris falou, você anotou? 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Vamos que vamos, hoje tem jogo, hein? Hoje tem Campeonato Brasileiro. Quem vai jogar hoje? Atlético Mineiro e Chapecoense, 4 horas da tarde. Mirassol enfrentando Botafogo às 5 da tarde. Hoje tem Santos e Remo às 18h30. Hoje tem também Vasco e Coritiba às 8h30 da noite. São Paulo Internacional às 9 da noite se enfrentando. Jogo esse pelo Campeonato Brasileiro. Amanhã tem... Amanhã a seleção joga. Ai, tamo feio de seleção, né, meus amigos? Grêmio e Palmeiras, amanhã se enfrentando 11 horas. Grêmio e Palmeiras, 11 da manhã. Às 4 da tarde tem Vitória e Cruzeiro. Corinthians e Fluminense enfrentam amanhã, domingão, também às 4 da tarde. Flamengo e Bragantino às 18h30. E o Atlético Paranaense e o Bahia se enfrentando às 19h30 de amanhã. Domingão, alguns jogos que você confere no Campeonato Brasileiro. Campeonato Brasileiro que tá daquele jeito. Bom para alguns e daquele jeito para outros, né? Meu Deus. Será que vai, Piazada? Cadê os torcedores do Inter aí? Não desanimem nunca. Não desanimem nunca. E nós dependemos desse final de semana aí, né? Para poder se manter fora da zona do rebaixamento. Se perder, você foi também. Se perder, já desceu. E aí fica cada vez mais complicado, tanto pro Inter quanto pra Chape, quanto pro Grêmio. Quem mais que já tá lá na zona de rebaixamento lá, ó, é, agora por enquanto, Vasco, Internacional, Remo e Chapecoense. Esses são os quatro times aí com rebaixamento já, né? Mas não, dá ainda, tem tempo, né? Tem tempo ainda, né? Tem tempo, nem tudo tá perdido. Vasco da Gama 28, Internacional 28 pontos, Remo com 23, Chapecoense não tem mais tempo de nada. Só por um milagre. 17 graus é a temperatura, tarde chuvosa na capital do milho. Fala, Ivone.
10: Ô, meu amigo, boa tarde. Não me te comandando. Viu? Desculpa, hein, eu tô aqui no interior, daí eu ouvi na. Eu nem quis escutar uma música, daí o som tava muito alto.
0: Tem problema.
10: Podia rodar uma música pra mim do Jean Giovanni. É o Ivone de novo aí. Incomodando. Agora eu baixei o volume.
0: Isso, agora sim, Vonê. Agora eu ouço. Agora eu ouço sua linda e bela voz, homem velho. Antes eu só me ouvia eu falando, berrando aí no teus alto-falante. Abraço pra você, queridão. Isso, baixa um pouquinho o volume do rádio. Manda o áudio e depois você larga o volumão no 12 de novo, né? No volume máximo sempre. Abraço, Ivone. Vamos tocar um Jean Giovanni pra ti aí.
11: Boa tarde, Cris Júnior, tudo bem? Júnior Lucas?
0: Tudo ótimo.
11: Quer participar do sorteio do Max Express aí? Melhor lugar para comprar carne. Max Express. Ô Cris, toca aí para nós. Lourenço Lorival, menino da aldeia. Beleza, Cris? Um abraço e um ótimo trabalho e um bom fim de semana.
0: Valeu, Geno. Menina da aldeia. Onde é que tá aqui a menina da aldeia? Atracar o modão aí pra mim. Menina. Cris, bairro Jardim Tarumã. Audiência momento. A Juliane Canossa, ótima tarde. O Edmar. Onde? Edmar Feliciano em Bom Jesus? Tomando uma bem de boa, né? Bem sossegado. Isso aí, queridão. Aproveite. Os ouvintes queridos aí. Do lado de Bom Jesus, Abelardo, São Domingos, Camperê. Espuma da cerveja. Tá aqui essa aqui. Vamos pagar agora já essa. Tô devendo a amada que mora longe do seu Encantos. Tá na sequência pra tocar também. Bora lá.

0: de você.
1: Portal da Serra.
0: De você, mulher.
1: Implorando carinho. Participação aí dele, né? O ícone Wagner Schneider. Já já vai tocar a menina da aldeia, Lourenço Lourival.
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0: outubro. E tá chegando o dia de você, brasileiro, de você exercer a sua cidadania através do seu voto, né? Já tá analisando o perfil de cada candidato aí? É por isso que tem as propagandas eleitorais, tanto na TV quanto no rádio, para que você possa fazer uma análise e carimbar o seu voto, né? Carimbar o seu voto já no mês de outubro. O Victor Fabrício, ótima tarde, tá participando já do sorteio. É um kit churrascão do Máximo Express, para você que acordou agora do soninho da beleza, para você que tá aí agora, né, tomando seu cafezão já da tarde, almoçando também pode. Quem diz que tem horário para almoçar final de semana? Para você que tá indo para o supermercado e ouvindo o Cris Júnior, é, né, meu amigo Ledo? É o Ledo, Cris, bora fazer umas compras, hein, Cris Júnior? Bora fazer umas compras. A minha esposa hoje chegou, eu preciso ir no econômico comprar um detergente. Disse, é, então tá bom, beleza, pode ir, né? Dali a pouco me aparece a morena com carrinha, velho, cheio, homem do céu. Ai, ai. Tá indo o Ledo, agora vai o Ledo lá fazer compra também, né, Ledo? Só uma coisinha, só uma coisinha, só uma coisinha. Dali a pouco já volta com, ó, já volta aí com o carrinho cheio. Abraço aí, Ledo, pra você e pra toda a galera dos sabores aí do Restaurante Beber, né? 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
1: Boa tarde, Cris.
0: Boa tarde.
1: Elisandra Vieira do Tonial.
0: Tudo certo?
1: Me coloca no sorteio do churrasco. Vamos do lá. Máximo Express. E toca uma música aí, a tua escolha, para nós.
0: Vamos lá, eu tô devendo os atuais aqui, né? Atuais Mississippi, tô devendo Menina da Leia. Daqui a pouco não toca tudo. Se eu esqueci de tocar a música que você pediu agora, nessas primeiras horas da tarde, você manda de novo um joinha, que daí eu me lembro, né? Porque eu tô hoje só a alma aqui. Ai, setembro, deixa eu ver, com uma preguiça. Vai me dar gripe. Meu Deus do céu, eu tô meio moado hoje, tô meio moado. Tô, só de cachaça, só pode. Bebi nada hoje, só água. É.
2: Boa tarde, Cris. Sou a Anália Valdeceira, quero participar do sorteio, Cris. Tá muita chuva, vamos curtir esse programa. Anima nossas tardes.
0: É, você tá animada hoje, Anália Valdeceira? Eu vou animar você, porque eu tô hoje animado sempre. Animado sempre. Ô, Daiane, já toquei a musiquinha que você pediu aí, né, amada que mora longe dos Caicantos. Já paguei, não tô te devendo mais nada. Então agora você já se cadastra 991237132 e responda pra mim qual é o supermercado de Chancherê que tem a melhor carne para o seu churrasco. A resposta é Máximo Express, atendendo hoje sabadão até as 9 horas da noite. Manda um abraço lá pro João, Maurício, a equipe do açougue, a equipe da padaria, a galera do setor de higiene e limpeza também. Ah, o pessoal do caixa também, ligadinhos com a gente lá no Máximo.

0: corpo e alma, seus olhos, fechando todas do Sábado Show. Vem aí o programa que você já sabe, o programa que você já conhece. Vem aí o Toca Tudo, embalando a tarde de sabadão. Tarde chuvosa em Xanxerê. 15 horas e 3 minutos.
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1: 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Tá aí ligadinho junto com a gente, né? Parceria legal, bacana. Rainha Musical em Três Palmeiras, Chavantina, dia 3 de outubro. Não perca, não perca, não perca. 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Vambora que agora vai começar o nosso...
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1: Toca todo momento, aquele programa que faz o seu dia ficar mais alegre, mais feliz, mais contente e sorridente. E por aqui tem Cris Júnior. Sigo contigo por aqui nessa energia boa, nessa energia positiva, até às 5 horas da tarde, dedicando minha tarde de sabadão inteiramente para você, ouvinte, que é a razão principal do nosso trabalho. Trabalhando, descansando, me conte, hein? Galerinha do comércio, aí tem alguém? Loja aberta, trabalhando também. Boas vendas, bons negócios com esse tempo, essa chuva aí. Pessoal não quer muito sair de casa, não, né? Hã? Tá em casa? Tá de boa aí? Quem tá aí com você? O que você tá fazendo? Chimarrão, pipoca, mate doce ou pãozinho de queijo? Vai bem também, né? Vai bem também. Tô aqui tomando chimarrãozinho, esperando sua participação, e eu tenho pra você um kit churrasco. 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Alô!
3: Opa, boa tarde, Kid Júnior. Aqui é o Leandro Narciso Fernandes, do Bar Vila União.
1: Bom.
3: Aqui, meu, curtindo o momento com essa chuvinha boa, né? Calma.
1: Graças a Deus.
3: Coloca no sorteio aí do kit churrasco do Máximo Express, hein? Semana da Carne, um lugar bom de comprar carne. Show de bola lá. Eu recomendo. Viu, Potência? E toca uma música aí pra nós aí, uma música boa aí da tua escolha, do amigo Batista aí. Valeu, obrigado,
1: Potência. O amigo Batista, o amado delas e o amigo deles. Tá bom. Alô!
4: Boa tarde, Cris. Sou Nathaniel Bambaceira aqui no Bairro São Romero. Manda uma música bem bonita para nós e quero participar do sorteio do Máximo Express. Alô!
1: Potência!
4: Potência!
1: Ó. Potência! Valeu, Nathaniel. Valeu. Quem mais? O Cris Júnior, Elmir Moreno, bairro João Winkler, ouvindo você. Beleza, Elmir, ótima tarde, tudo de bom. Ô, meu amigo Pedro Bugança, fala aí, Pedrão, como é que você tá folgando hoje? Tá de boa de novo? Whisky Solidão, tamo aí de boa, ouvindo ao momento, aquele abraço, Pedrão Bugança. Selo Siqueira também já participando do sorteio do Máximo Express. Victor Fabrício já passou por aqui, já se cadastrou também. O Paulo Sérgio tá lá em Bom Jesus, boa tarde. Alô, dona Marlene Trevisol, boa tarde pra você também. Valeu. Máximo Express é a resposta, Cris. A Sheila da Silva já carimbando passaporte também pra concorrer ao prêmio de hoje. Jandira Cavazini e Gabriel, ótima tarde pra você e toda a família.
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0: Toca tudo, ouvinte perde o momento, FM toca o Maia, né? Pra variar o Maia, o açougueiro mais apaixonado de Chancherê, rapaz. Eita, Maia, esse já sofreu a parte dele por amor e continua sofrendo ainda. Não tem quem lide, né, Maia? É o momento FM.
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0: 15 horas 14 minutos. Deixa eu mandar um alôzinho pra Fran e pra toda a equipe lá da Papelaria Atual. Estão lá trabalhando, estão reformando a loja pra ficar mais bonita, mais aconchegante para os clientes. E ouvindo ao momento, né, Fran? Abraço pra você e pra toda a equipe aí. Deus abençoe, bom trabalho.

0: Princesa, linda demais essa música, Amado Batista. Dizem as más línguas que essa música ele dedicou a uma das suas namoradas. Não, quase nem namorou a Amado Batista, não, só um pouquinho. 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Boa tarde.
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0: -17 graus é a temperatura em Xanxerê, aquela chuva calma, serena, tranquila, para aproveitar esse sabadão, para aproveitar esse final de semana. Ah, Crijuma, tá chovendo, não sei o quê. Isso te impede você de aproveitar isso? Ah, aproveita da mesma forma, nem que tenha que sair de guarda-chuva, nem que tenha que se esconder da chuva. Aproveita, aproveita. Seja feliz, tá aí o final de semana pra você aproveitar os últimos dias do inverno. Graças a Deus, tá terminando o estado do inverno. Você gosta do frio, você gosta do inverno? A minha esposa adora o inverno, eu não gosto. Não gosto dessa estação, inverno. Pra mim, tá de boa, mas é necessário, né? É um mal necessário. Tem gente que gosta, tem gente que adora o inverno. Ai, que bom, friozinho. Olha esse cheiro do frio, ó. Tanta gente chega assim no frio, dá aquela suspirado, sinto o cheirinho do frio, que bom. Mas vai aonde? E o calor demais também, eu também não gosto. Gosto de uma temperatura assim, mais nos, a média aí dos 18, 19, 21 graus, 22. É, essa média aí, o grau tem que ser grauzinho de boa, né? Ah, sem chuva, aí dá pra aproveitar melhor. A chuva e frio, chuva e frio. Karen Yasmin Moraes está participando aí do sorteio do Máxima Express. A Karen Mariane também, ótima tarde. Grava áudio, manda um áudio aí, me conta o que você está fazendo essa tarde chuvosa de sabadão. Está ouvindo aqui em Xanxerê? É? Qual bairro que você está curtindo ao momento? É na nossa região? Qual município? Conta para mim aí, bora.
8: Boa tarde, Silvana Faustina, aqui do bairro Monte Castelo.
0: Monte Castelo.
8: Queria participar do sorteio do kit churrasco do Máxima Express, onde você encontra as melhores carnes e tudo o que precisa para o dia a dia. 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
0: Valeu, valeu, Silvana Faustino. Andressa Bordim, tá ligadinha também. Ah, é, acertou, acertou. Máxima Express. Quem mais, quem mais? Alô, bairro Veneza, boa tarde para vocês todos aí no Veneza. Valdere Girardi. Alô.
9: Opa, momento. Que é o Vitor Chiodelli.
0: Fala, Vitor.
9: Fazendo um costelão de aniversário pro meu pai.
0: Um costelão aonde?
9: Gostaria de pedir pra participar do sorteio do churrasco ali. E aproveitar e pedir a música O Pintor, da Banda Ouro. Muito obrigado por atendido.
0: Ô, pintor. O pintor hoje tá de boa, né? O pintor hoje não tá trabalhando, não, com essa chuva aí também. Mas a música tá aqui já, vai tocar na sequência. Tem um vídeo que pediu Ana Castela Mirança, vou tocar. Tô devendo Cristiano Araújo, vou tocar. Rama, fala, Rama.
7: Opa, Cris. Bom. Indo pra Chapecó e levando ao momento de carona aí.
0: Bem que faz.
7: Uma boa tarde a todos que estão na escuta e principalmente a você, meu parceiro.
0: Tamo junto. Grande Rama, sendo eventos ontem, casa cheia, aliás, todos os bailão no Rama é casa cheia, mas também ontem tivemos aqui a presença do nosso amigo do Safira, né? Veio nos visitar também ontem o vocalista do Safira, o Eliandro. Ontem tivemos a visita também da galera do Céu e Cantos que estiveram aqui no estúdio e animaram um super bailão ontem no Rama Centro Eventos. Deixa eu dar uma olhadinha aqui que nós temos pra hoje, Banda Arpejo e Grupo Safira, hoje no Rama. Amanhã, Super Domingueira. Oh, que amanhã tem São Francisco no Rama. Amanhã, Metoque por Rama também. De novo, Crijão, de novo. Todo dia, todo final de semana já, batendo cartãozinho. O Rama me contrata pra trabalhar lá, porque ultimamente não sai mais de lá, né? Ô Rama, então amanhã nós teremos na Domingueira São Francisco e a banda Clarão da Lua. Então te organiza aí, você já tem a programação pra este final de semana e não vai ser essa chuva que vai até trabalhar, até porque lá dentro do bailão não chove. Chove música boa, chove música boa. Música boa. Dia 9 de outubro, tem Rainha Musical, contrato pago já. Capaz, ô Rama, Rainha Musical, atenção, Rainha Musical, dia 9 de outubro, no Rama Zendo Eventos, em primeira mão pra você, ouvinte curtindo, eu toca tudo. Rainha Musical, 9 de outubro, já te organizo pra comprar o ingresso, sexta-feira, tá bom? Vai ser aí um mega evento e você tá no convite, então. Não, eu aviso, ó, é bom a gente avisar antes pra você já guardar uns pila, né? Pra não chegar no dia lá de, meu Deus, tô sem dinheiro pra comprar ingresso. Não tem desculpa, não. Dia 9 de outubro, Rainha Musical no Rama Centro Eventos, tá todo mundo no convite aí. Bora! Flávio Dalci, o pintor, ouvinte, pede um momento, toca. Inclusive, já vou tocar o som do Rainha Musical.

0: esse é o bailão, aliás, eu toco tudo. Bailão do Cris, bailão do Cris Júnior. Os ouvintes que gostam de ouvir bandinha aí, gostam de montão, né? É o momento, é vivo e toca. Chorando no boteco. Safira, participação do Rainha Musical. Quem gosta de ouvir uma bandinha também é o meu amigo hoje. O meu amigo Miguel, o pai do Gelson Schmitz.
1: Ô, Cris, quer saber onde é que eu tô? Tô na BR-282, sentida.
0: Bom demais.
1: Ó, para o sorteio do Express aí, meu piá. Coloca aí, vamos pegar um costelão pra amanhã, porque tá feio o negócio.
0: Valeu, grande abraço aí, seu Miguel Schmitz. Bicho velho, tá indo pros lados do Nova Erechim aí.
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0: Toco sim, claro, já. São Francisco. Eles que vão estar amanhã à tarde no palco do Rama Cedeventos. Grande, os padres, um bailão de São Francisco é diferenciado também, né?

0: Traidor Bandida, São Francisco. Fechou mais uma sequência do Toca Tudo da 97. Bora, não mandou teu recadinho pra mim ainda? Tá esperando o quê? Tá esperando o quê? Abençoada tarde, agora 23 minutos, faltando para as 16 horas.
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em frente, bora em frente, isso aí, vamos dar-lhe pra não tomar-lhe, né? De pé na patrola, sempre alegria, energia boa, é o som da momento, e o nosso sabadão por aqui é animado assim mesmo, nosso sabadão é assim, vai dizer que não tá animado, nosso programa tá demais, você participando, você interagindo, me deixa feliz, e a gente vai juntinhos até às 5 da tarde, daqui a pouco um baita de um kit churrascão pra galera. Quem será que vai ganhar esse churrasco? 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Ana Rubete, tá bom, Ana Rubete, valeu, valeu, valeu, aquele abraço pra você e toda a família. A Nicole Batista Florencio quer ouvir um som da Ana Castela. Já separei uma aqui, já vai tocar na sequência. Elaine Sequeixo também batendo cartãozinho na tarde. Máximo Express é a resposta. Jane Maria Moreski também, ótima tarde, bom feed. Luciana dos Santos, valeu Luciana, participando sempre, né? Leandro Lopes também carimbando por aqui o passaporte concorrendo, kit churrasco do Máximo. Josué de Souza, Kézia Nunes Oliveira. A Vanusa vem aqui me dizer que gosta do frio, mas vai aonde? Eita! O frio é bom pra ficar em casa de boa, embaixo das cobertas, esquentando, comendo pinhão, tomando quentão. É, ao redor do fogão a lenha aí é muito bom, né? É muito bom. Quem mais? O Cris Marlili Bardoni. Tá tomando uma escolzinha bem gelada. Ai, ai, ai, essa é aquela que desce redondo, né, ô Marli? Bom demais, aproveita, aproveita seu final de semana. Seja incrível e maravilhoso. Elisandra Vieira, ouvindo ao momento, me mandou aqui uma... O que ela tá fazendo? Cris, estamos almoçando agora, Cris. Almoçando agora e tomando chimarrão. Ó, um misto, misto quente. Isso é um misto quente, né, tomando chimarrãozinho, tomando uns bolinhos lá também. Isso aí, beleza. Valeu, Elisandra. O Robertinho da Vantec também passou por aqui, já tá cadastrado para concorrer ao kit churrasco. Uma das músicas que eu acho particularmente linda a letra, Ana Castela, Minha Herança. Bora curtir? Toca tudo?

Eu tô devendo também aqui, eu vou pagar agora já, o som do Cristiano Araújo. O ouvinte pediu e vai curtir, toca tudo, efeitos.

0: São os efeitos. Saudoso Cristiano Araújo. Aí, sertanejo em evidência pra você. Já já tem Pérola Negra. Daqui a pouquinho tem Safira. Mais uma de Safira. Que mais? Teodoro e Sampaio também. Modão, modão. Lá pro seu Miguel, seu Miguel. 10 minutos faltando para as 16 horas.
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0: É o som da momento e o nosso Toca Tudo 97. Alô, alô, alô.
1: Boa tarde, Cris. Tudo certo?
0: Tudo ótimo.
1: Eu vi base participar do sorteio do churrascão aí do Máximo.
0: Vamos lá, bora. Isso aí, Delmiro, já está participando. Daqui a pouquinho é o sorteio. Não deixa pra última hora, manda ver seu recadinho, se cadastra aí, manda um joinha, você que tá na audiência. Alô, meu amigo caminhoneiro, alô, motoristas de aplicativo. Abraço aí a Tati, toda a galera do aplicativo Vai de Rota. Não vai se molhar, não vai ser de guarda-chuva em volta.

0: 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O melhor aplicativo de mobilidade do sul do país, aqui em Xanxerê, É, meu amigo Renatão aí, toda a galera também. Quem mais? A Fabiana do Carmo participando, tá lá no Vista Alegre ouvindo ao momento. Chuva que Deus manda, né, Fabiana? Beleza, tá participando do sorteio. É a Tati aqui de Xanxerê, a galera do Vai de Rota. Isso aí, um abraço. Bom trabalho aos motoristas de aplicativo. A você, meu amigo querido caminhoneiro, caminhoneiras também. É o amigo agricultor e agricultora, trabalhando, lidando aí no agro. Afinal, o agro não para. E todos vocês que me concedem o privilégio da sintonia, o carinho, a audiência nesta tarde de sabadão. Vinícius Ribeiro, como é que você tá? Tudo certo por aí? Vigino, manda um abração pra galera dos pacotinhos da Shopee. Trabalhando nas entregas hoje. Crinde aos padres com esse tempo, né? Não é fácil, não é fácil. Aí quando chega na frente da casa do camarada que precisa receber o produto, chovendo, abençoado, não abre a porta, tá dormindo, finge que não escutou ou a piazada Shopee entregando, né? Vai dizer que não acontece, ô Vinícius. Tem de montão, né? Tem de montão. Abraço pra galerinha nas entregas aí dos produtinhos. Quem mais? Carmen Tomasi, tá no Castelo Branco, valeu, boa tarde. Regiane Wolf também, chegou aí batendo cartãozinho com a gente. Alô?
1: Boa tarde, amigão, é o Cláudio Oliveira aí, quero participar do sorteio do Máximo Express aí e pedir uma música aí com Terceira Dimensão. Um abraço a todos os ouvintes aí.
0: Terceira Dimensão, deixa pra mim, eu vou pagar essa aqui primeiro. Deixa eu pagar esse modão lá pra galera do açougue do Bugança, meu amigo Maia. E também essa aqui vai em especial, meu querido amigo Miguel, seu Miguel Schmitz, Romana Nova Erechim, levando a Momento de Carona. Telefone no ar é o nome dela.

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1: 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É Terceira Dimensão. Claudião pediu, hein? É, o Claudião pediu, tocou. Terceira Dimensão. Pode descer mais uma que hoje eu tô afim. Nossa, vamos lá, última hora já do Toca Tudo com a participação do Cris Júnior. Seguimos juntinhos. Agora 16 horas e 5 minutos.
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2: Sabadão, 19 de setembro de 2026. É a programação da Momento FM, é Cris Júnior. Seguimos aqui mais um pouquinho juntinhos. Eu, você e eu. Depois eu vou curtir pro final de semana também. É, você tá curtindo o seu aí? Tá de boa? Tá descansando? Tá trabalhando? E a companhia da Momento no seu radinho. Você aí tomando sua cervejinha, você aproveitando, você curtindo a família, boa companhia. Tem que aproveitar mesmo, hein? Aproveita mesmo que o final de semana passa muito rápido. Escoja é segunda-feira de novo, tchê. 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Ô Marlene Barone, creme, já tomou tudo isso, Marlene? Creme, Deus Pai, diz que vai lá pro ramo ainda hoje. Diz que vai lá pro ramo ainda. Ai, ai, ai, se cuida, se cuida. Carol Covalete, participando também do sorteio, beleza, bom final de semana pra você e pra toda a sua família aí também. Alô?
4: Boa tarde, galera da Momento. Mande uma música aí, Corpo Esgalepado, pra Nilva e o Rich aqui de Ouro Verde. Estamos carneando um porco hoje, aproveitando a chuva.
2: Isso, aproveitando a chuva. Vai sair torresmo fresco, hein, então, Nilva? Tá bom, vamos tocar o Corpo Esgualepado pra turma do Ouro Verde. Paulo Rogério Cavagnoli, o Nego da Embrave. Cris, me coloca no sorteio, toca aí data especial. Eu ofereço pra todos que estão na audiência da Momento. Tem mais? Tem.
5: Boa tarde, meu nome é Karen Yasmin Wolfmores e eu gostaria de participar do sorteio do churrasco do Máximo Express.
2: Combinado, já tá participando também. 4:11, um alôzinho especial ao Anderson Wolf, aqui curtindo a gente. Laura da Costa também participando do sorteio. Modão lá pra galera que tá curtindo a momento, meu amigo Maia. E os demais companheiros aí, né, Maia? Tamo junto, hein, queridão? Teu parada dura. Borboleta colorida. 16 graus é a temperatura, tarde chuvosa na capital do milho. 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

0: Tá valendo, meu amigo Ciso, Chiru Missioneiro. Homenagem àquele que tá o corpo velho esgualepado. 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
0: 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Será que é você que vai ganhar esse kit churrasco hoje? Ó, mais 15 minutinhos aí, já vou realizar o sorteio do kit churrasco do Máximo Express. Aquele kit churrasco saboroso de todos os sábados à tarde aqui na Momento FM. Alô, meu amigo Rudy Veiga. Tá aí, bicho velho, trabalhando, Rudy, mas que tal, bicho velho? Quer ouvir um som do Zezé? Aquela lá pode ser, ô Rudy? Pode ser aquela lá? A tradicional, aquela que quando toca, o mecânico fica faceiro da vida. Deixa pra mim então. Luciene Busnello também participando. Ótimo final de semana. Meu amigo Valdevino da Silva, hoje deu preguiça de falar comigo hoje, Valdo. Resolveu mandar um áudio? Resolveu mandar um áudio? Tá valendo, tá valendo. Eu gosto quando vocês mandam um áudio. Eu fico faceiro em ouvir a sua voz também. A pedido do André Renner. Vamos tocar. Mas antes eu tenho que pagar aqui o Panda com o Gustavo Lima, agora? Calcinha de Enda.

0: sucesso tocando ao momento, Amor Perigoso, Pérola Negra. Abraço, amigo Joel, tá aí na audiência. Um abraço, meu amigo André Bairro, César também. Essa equipe maravilhosa, Pérola Negra. Momento FM. 26 minutos faltando para as 5 horas da tarde.
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0: 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Valdo Evintes que acordou agora, tchê. Ô, Valdo, pode ter certeza que não foi só você, não. Tem um montão de ouvintes que estão chegando agora. Estão chegando agora. Eu nem vou perguntar onde estavam, porque eu estaria fazendo o mesmo se eu estivesse em casa hoje. Com esse clima com chuva, frio, mas ao medocel, e almoçar correndo tudo pra deitar e dormir. Até as 4:30 da tarde, igual você, assim, Valdo. Abraço aí, queridão. Valeu, valeu, valeu. Não, o importante é que veio, né? Veio, já contou, Cris. Ó, desculpa o atraso. Tô chegando agora na programação porque eu tava dormindo. Foi descer babá no travesseiro, soninho do rapaz. Victor Fabrício tá participando do sorteio do Máximo Express. Eu vou fazer o sorteio agora. Mais 5 minutinhos aí, já vou realizar o sorteio. Ah, daqui a pouquinho tem o próximo comunicador aí que já segue conduzindo o Tocatu 97. Seu fim de tarde mais alegre e feliz na companhia da Momento e ouvindo o Cris. Cris Júnior, fazendo o que eu amo na rádio que eu amo pra você, ouvinte, que é a razão principal do nosso trabalho. Elisandro Ribeiro da Silva tá no bairro Leandro, ouvindo a gente, participando também. A Elisandra Vieira também já participando. Cris, toca do Zezé, eu tô devendo aquela do Zezé lá pro Rude. Vamos tocar essa aí então. E é top. Não tem música ruim, né? Zezé não tem música ruim. Fale o que quiser, mas o homem é uma lenda. Leandro Lopes, beleza, valeu. Quem? A Marli Tomasi chegou por aqui também, batendo cartãozinho. Valeu, Marli. Quem mais estava dormindo e chegou agora? Quem mais estava dormindo e acordou agora? Pode contar, quero saber. Quero invejar você, quero invejar você. Aquela invejinha boa. Tá bom, Arlington Masi, aquele abraço. Alô!
9: Boa tarde, gordinho falante!
0: Boa tarde, aqui magrinho!
9: Quem tá falando é o magrinho falante!
0: Magrinho falante!
9: Valdecir Luiz Bonavigo! Gostaria de participar do sorteio do Máximo Express!
0: Participando!
9: Abraço a todos!
0: Grande abraço! Hoje eu encontrei lá o magrinho falante. Eu, aqui na rádio tem o gordinho falante, que sou eu, né? Aí hoje lá no Máximo Express, aliás, lá no Econômico, ele chegou lá e se apresentou hoje. Ô Cris, eu sou o magrinho falante, hein? Eu sou o magrinho falante, tô aqui. Abraço aí, meu amigo, seu Bonavigo. Tamo junto, rapaz, tamo junto. Oi, Silvia dos Santos, também participando do sorteio. A Irene chegou agora aqui batendo cartãozinho na tarde também, né, Irene? Abraço, abraço pra você. Cris Júnior com chuva, sol, frio, calor, juntos, sempre ouvindo a Momento FM. Aí é bonito. Meu querido amigo Antônio Fazione, ele quer ouvir uma moda Gaudéria. E eu vou pagar uma moda Gaudéria, porque o rapaz, eu sei que ele já tá preparando tudo, porque amanhã é o dia do gaúcho, amanhã é o dia de você colocar uma bombacha, colocar um lenço no pescoço e comemorar, né, ô, meu amigo? Meu amigo Gaudéria, meu amigo gaúcho aí. Antônio Fazziani, mas o principal de tudo, comemorar as essências da tradição gaúcha, que é um espetáculo, né? Que é um espetáculo. Tá entre nós, respeito. Principalmente, né, seu Antônio Fazziani, a cultura gaúcha. Cadê aqui? Eu tô procurando um áudio dela, que me mandou um áudio agora aqui. Cadê? Achei! Ediane! Aliás, ela me encontrou aqui na rádio, né, Ediane?
10: Boa tarde, Cris!
0: Tudo bem?
10: Sou eu, Ediane!
0: Oi!
10: Que saudade!
0: Que bom que você tá aí!
10: Toca a música do Michel Teló! Qualquer música, abraços.
0: Toque sim. Oi, Diane, abraço. A Ediane acompanha o Cris lá desde a época da Vang FM ainda, né, Diane? Ela sempre ia lá pedir KLB. Pois bem, lá de vez em quando ela aparece por aqui, me manda um recadinho e me deixa muito feliz. Tá bom, Diane? Bom final de semana, um abraço pra você, pra toda essa sua família incrível aí, tá bem? Ei, Psyu, Michel Teló.

0: 12 minutos faltando para as 5 horas da tarde, sorteador na tela e você que participou, boa sorte, hein?
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3: 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E você mandou um recadinho, você participou, você estava concorrendo ao kit churrasco. Você recebeu, olha no seu celular agora, olha aí, se você recebeu uma mensagem do Gordinho Falange aqui. Não recebeu? Pois bem, então não foi você que ganhou. Não foi você que ganhou hoje o kit churrasco. Mas quem já me respondeu aqui agradecendo, inclusive, foi ele que ganhou. Ganhou o kit churrasco do Marcha Express, Elmir Moreno, lá do bairro João Winkler. Parabéns, Elmir. Baita kit churrascão, hein, queridão? Você vai adorar esse kit churrasco, um presentão. 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Vamos lá para os últimos alôs, alôs e abraços, porque quem vai dormir um sono agora sou eu. Agora quem vai aproveitar o final de semana sou eu.
4: Boa tarde, Cris Júnior, tudo bem? Wagner aqui deve ser salvado.
3: Fala, Wagner.
4: Passando para agradecer o pessoal que veio hoje aqui, participou, brincou com nós aqui na festa de surpresa. Saiu muita coisa, seu celular, seu tablet, seu relógio, saiu de tudo.
3: Eu vi lá,
4: furadeira,
3: rapaz.
4: Furadeira, secador de cabelo, enfim, muita coisa, a gente postou ali no Instagram, algumas... bastante coisa, enfim, a gente não conseguiu postar tudo, mas algumas coisas a gente acabou postando ali. Agradecer nossos colaboradores aqui também que estão aí até agora. Estão tomando um chopinho merecido, né?
3: Bom também.
4: E roda uma música pra nós aqui, Cris.
3: Estamos
4: aí já nas finaleiras do evento aí. Roda, pode ser Mississippi, caso já tenha rodado.
3: Mississippi?
4: Pode ser uma outra traia, velho.
3: Não, vou achar, beleza, vou botar Mississippi. Mississippi é muito melhor, é muito mais legal, Mississippi. Muito mais legal. Tá bom? Beleza, Wagner, parabéns aí, parabéns a toda a equipe FG Salvados. Inclusive, é bem casado, foi lá escolher uma Air Fry. Tava namorando já esse forno Air Fry. Só tinha duas unidades na loja, eu tava lá e disse, meu Deus do céu, vou comprar. Já coloquei zóio gordo em cima do produto, não vai vender, vou comprar eu esse. Né, Wagner? Qualidade. Não pense num forno top que eu comprei hoje. Podre de chique. Ah, é forno e air fry. Forno e air fry junto. Pensa na morena faceira, é minha, rapaz, que você. Esse presente aí. Ô, Márcia, um abraço pra ti. Não vai dar tempo do Cris Júnior atender o seu pedido musical, mas vou deixar umas musiquinhas tocando aí. Daqui a pouquinho já tem o próximo comunicador assumindo o comando a partir das 5 da tarde. Ah, nem olhei a escala, nem vi quem que vem. Mas vem alguém? Alguém vem. Pode ficar tranquilo que alguém vem aí.

0: Se não vir ninguém, vai ficar nós toquemos música aí pra você. Fora do ar, a rádio não vai ficar. Cris, adivinhou meu pensamento, essa música aí que eu ia pedir pra convidar minha amada e vamos fandangar. Azar, bicho, velho. Valeu, Antônio Fazione. É isso aí. Bora lá, então. Amigo Ciso.
1: E aí, Cris, tudo dominado?
0: Sempre.
1: É o Ciso.
0: Como é que você tá?
1: Coloca meu nome nos sorteios aí do churras aí, né? Do Mercado Express. E desejar a você aí, toda essa galera aí, um bom fim de aí. Tá valendo? Aquele abraço, tchau, tchau.
0: Tá valendo. Meu amigo Ciso, um abraço. Lindezas do meu coração, foi um privilégio passar essas horas da tarde de sabadão junto com você. E amanhã eu não vou estar aqui, tá? Mas segunda-feira, se Deus assim permitir, 16h, a nossa edição do Toca Tudo da 97, tá? Fiquem todos com Deus, aproveito que Papai do Céu, Nossa Senhora, proteja você, cuidando de você e das pessoas que lhe são verdadeiramente importantes, que o seu fim de semana continue lindo, bonito e maravilhoso igual você. Beijo do Cris e até segunda-feira. Tchau.

0: Boa tarde, 5 e 2.
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0: Boa tarde. Você que tá ligado nas ondas sonoras da 97.9 daqui da Momento FM. Cheguei pra fazer companhia pra vocês nesse fim de tarde, início de noite. Eu sou Jonathan William e fico com vocês até as 10 horas da noite. Então participa comigo, manda seu WhatsApp pra cá no 991-237132. Isso mesmo, 991-237132. Vamos junto com muita música, muita alegria, muito outras coisas. E é claro, com participação de vocês, porque com vocês tudo fica ainda melhor aqui na Momento FM. Vocês, nossos ouvintes, são a razão dos nossos dias e de cada programação que fazemos com tanto carinho. Então participa comigo, aumenta o som e vem fazer dessa tarde e desse início de noite um momento muito especial. Participa comigo, Momento FM, emoção o tempo todo. E vamos seguindo muito bem e começar muito bem essa programação com o de Paulo e Paulino.
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0: Boa tarde, 5h15.
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0: 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Boa tarde, Paulo Sérgio. Boa tarde, meu amigo. Sempre aí na escuta, na Momento FM. Tá aí, ligadinho com nós. Paulo Sérgio, que é lá de Bom Jesus. Um abraço pra toda essa galera especial aí de Bom Jesus. Todos os nossos ouvintes. Boa tarde, Ezequiel Pinheiro. Tudo bem? Vou procurar aqui, sim. Vou tocar, tá bom? A música Perfume. Fala, Maia. Não escutei teu áudio, ó.
1: Fala, Jonathan William! Grande Jonathan William! Como é que tá, meu?
0: Tudo certo!
1: Aqui é o Maicon do Canção. Tô aí ligadão, né? Daquele jeitão no momento, até 9 horas da noite. Toca aí pra nós, milionário José Rico. Volta pra casa, pode ser, irmão? Tamo aí, daquele jeitão. Bom trabalho,
0: tá, vamos tocar logo em seguida, tá bom? Maia! Temos aqui pedido também de César Menotti e Fabiano. Vamos rodar. Rick Renner e Grupo Taragaço, Quem de Nós. Vamos tocar logo em seguida, tá bom? Vamos seguir na nossa programação. Participa comigo e manda a sua mensagem pra cá no 991-2371-32 e vem fazer esse fim de tarde super alegre junto com nós aqui da Momento FM. Isso mesmo, participa comigo. Deixa eu ser sua companhia e você seja a nossa companhia aqui, minha e de todos os nossos ouvintes. Manda sua mensagem pra cá no 991-2371-32.

0: Boa tarde, 5h31.
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Você que tá ligadinho nas ondas sonoras do 97.9, participa comigo aqui. Manda o seu WhatsApp pra cá no 991-237-132. Nesse sábado chuvoso, fazendo 17 graus aqui na capital do milho. Um abraço aí pra vocês que estão na escuta. Manda sua mensagem pra cá no 991-237-132. 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Um abraço lá pra Fernanda, pro Wagner, pra Ju, pra Lu, pra toda aquela galera especial lá que sempre tá atendendo muito bem. Hoje tiveram um evento lá, né? Muito bom lá. Aquela loja sempre tá cheia, um atendimento sensacional. Boa tarde, meu amigo Rudinei Veiga. Um abraço pro Rudinei, pro Adilson, pra Débora, né? Pra toda aquela equipe maravilhosa lá do Rude Autocar. Um abraço, meu amigo. E a palavra-chave de hoje? Anota aí a palavra-chave desse sorteio da FG Salvados com a Momento FM do drone é alegria. Anota aí. Palavra-chave de hoje é alegria, isso mesmo, vamos seguir a nossa programação aqui da Momento FM, com muita música boa. Vamos seguindo aí com Mato Grosso e Matias. Inclusive, antes disso, ó, vou mandar um abraço especial lá para os meus amigos da Stop Pneus também, que estão na escuta. Meu amigo Matheus, o Thiago Nestor, estão lá, né, trabalhando na Stop Pneus e na escuta da Melhor do Oeste. Tamo junto!

0: Boa tarde, 5h45. 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

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Você que tá ligadinho nas ondas sonoras da 97.9, participa comigo aqui. Manda o seu WhatsApp pra cá no 991-237-132. Me diz de onde você está ouvindo a Poderosa do Oeste, de onde você está ouvindo a Momento FM. Participa comigo aqui, manda sua mensagem pra cá. Fala, Rudinei, vou tocar sim. Rudinei tá pedindo aí, tá faltando beijos do corpo e alma. Vou tocar logo em seguida, tá bom? Voltando pra casa também, né? Milionário José Rico, a pedido do nosso amigo Maia, lá do Bugança, lá do supermercado Bugança, o rei do preço baixo. Abraço, ó. Tá bom, pode deixar que eu vou tocar também, tá? Olha só, meu amigo, o cheiroso, tá aí. Parado em Xanxerê, tá ouvindo a Momento FM. O cheiroso não é daqui, né? Mas ele trabalha de motorista. Trabalha de motorista aí, né? E tá parado aí, estou ancorado no Xanxerê, tô escutando, Jonathan. Vou tocar aí, caminhoneira, bicho louco, Fernanda. Vou mandar assim uma música pra vocês, tá? Vou mandar do músico da banda Ébanos, lá pro Wagner da FG Salvados. Depois vou tocar aquela outra da Igrejinha Azul, que a Fernanda gosta também, tá? Um abraço. Um abraço, Fernando, um abraço pra todos vocês aí. Vou tocar logo em seguida a música pra vocês, tá bom? Um abraço pra toda aquela galera da FG Salvados. Vamos seguir na nossa programação. E tocar aí, né, a música a pedido do nosso amigo Maia. E depois vem aí Corpo e Alma.

0: Boa tarde, 6 horas, 18 horas, né?
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0: assim nós vamos seguir na nossa programação aqui da Momento FM da 97.9. Eu demorei pra falar aqui porque eu tava organizando um negócio aqui. Olha só o que tem. Isso aí, eu toco tudo neste sábado aqui da 97.9 da Momento FM. Tempo chuvoso na capital do milho. A temperatura agora está 17 graus. Agora são 18 horas e 3 minutos neste sábado chuvoso. E olha só a novidade que chegou por aqui. Temos um kit chimarrão para você concorrer. O que vem nesse kit chimarrão, Jonathan? Vem uma erva mate, uma bomba e uma cuia. 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Isso mesmo, a rádio que mais dá prêmio é Momento FM. Vamos seguir na nossa programação. Manda essa música lá para Fernanda, uma música pro Wagner da FG Salvador, toda aquela galera especial. Vem aí, Igrejinha Azul, depois vem Conversalhada e Amo Amar Você com Pérola Negra.
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0: Boa tarde, 6:14.
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0: 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Olha só como a rádio que mais dá prêmio chove de mensagem quando tem prêmio. Me diz, quando tem prêmio, chove de mensagem, né? Isso mesmo, e olha só a novidade, né? Tem um kit chimarrão pra vocês concorrer, isso mesmo. E quem vem nesse kit chimarrão, Jonathan? Vem uma erva mate, vem uma cuia e uma bomba lá da Casas Nery. Isso mesmo, a parceria especial da Momento FM com a Casas Nery. Um abraço, Edson, um abraço a toda aquela galera especial. Então participa comigo, manda a sua mensagem pra cá no 991-23-71-32 e participa comigo, tá bom? Vamos seguir a nossa programação aqui. Vou começar a abrir essas mensagens aqui pra nós ver. Vamos ver. Tem mensagem, tem áudio. Boa tarde.
1: Boa tarde, Jonathan. Pedro Antônio do Tonião. Me coloca no sorteio da Casas Nery aí.
0: Tá participando, tá bom? Quem mais?
2: Boa tarde.
0: E boa aí, você tarde.
2: Vai preparar nossa chuva ou não?
0: Eu acho que não, deu só uma estiada, né?
2: Uma estiadinha, né? Mas vai vir muita chuva aí. Me bota no sorteio desse kit aí da Casas Nery. Kit chimarrão.
0: Tá participando, tá bom?
2: Uma música bem boa aí.
0: Se é música boa, com certeza toca aqui na...
2: Rio Negro Solimões.
0: Vou tocar.
2: Pode ser?
0: Tá bom. Logo em seguida vai tocar Rio Negro Solimões.
2: Falando aqui do bairro Veneza.
0: Tá participando, ó. Boa tarde, eu sou o Ana e gostaria de ouvir a música do Guilherme Santiago, meia-noite e meia. Vai tocar logo em seguida, tá bom? Fala, Ezequiel Pinheiro.
3: Boa tarde, meu amigo Jonathan.
0: Boa tarde.
3: Aqui é o Ezequiel do Paço Romero. Tamo na escuta aí, no Momento FM.
0: Emoção o tempo todo.
3: Me coloca aí no sorteio do kit chimarrão das Casas Nery, meu amigo. Tamo junto, aquele abraço. Uma ótima tarde.
0: Valeu, meu amigo Ezequiel Pinheiro. Boa noite, Jonathan. É boa noite ou boa tarde? Pra mim ainda é boa tarde. Boa noite a partir das 7 horas, né? Evaldo Divino da Silva, gostaria de participar do sorteio. Deu kit chimarrão, toca uma música do Corpo e Alma. É nós no bailão. Eu toquei já Corpo e Alma, já duas músicas, tá? Tá faltando beijos e já toquei É Nós no Bailão também, tá bom? Agradeço se for atendido. Um ótimo final de semana pra você. Obrigado igualmente. Vamos seguir a nossa programação com muita música boa. Gina e Geno, Gianni e Giovanni e Edson Hudson.
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0: Boa tarde, 6:30.
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0: Como todo é momento FM, participa comigo aqui, manda seu WhatsApp pra cá no 991-237-132. Hoje nós temos sorteio de um kit chimarrão, isso mesmo, uma erva mate, uma bomba e uma cuia lá da Casa Asneri. Então participa comigo aqui, manda seu WhatsApp pra cá no 991-237-132. Vamos pras nossas participações agora, vamos ver o que tem, quem não tem. Fala, Ivan Barbosa.
1: Boa noite, aqui é o Ivan Barbosa. Tô ligado, diretão aí na melhor.
0: Eu sei disso.
1: Quero participar desse kit aí. Chimarrão aí
0: tá
1: das
0: participando.
1: Lojas Mary. Uma boa noite a todos.
0: Tamo junto, meu amigo. Opa, beleza? Manda uma música aí pra nós. O Maurício. Eu e meu pai pegamos gripe. O meu pai faz 3 dias que não toma banho. Meu Deus, que situação. Fala, Márcio.
2: Aqui é o Márcio Lima, aqui do bairro Sofiati.
0: Fala, viu, seu Márcio.
2: Seu grande apresentador mesmo do programa mesmo, cara. Valeu a pena, apenas que eu não pude te conhecer pessoalmente mesmo, o dia que fui lá também.
0: Vem numa próxima. Não,
2: acho que eu queria comentar contigo também.
0: Aham, falaram
2: mas,
0: sim.
2: Mas, muito legal, viu? Solta a musiquinha do René Raí pra nós aí.
0: René Raí, vou tocar logo em seguida, tá bom?
2: Até mais, cara. Um abração. Bom final de semana.
0: Tamo junto, fala Alcedir, o bigode.
3: Boa tarde.
0: Boa tarde.
3: Alcedir dos Santos, o bigode. Você participar aí do sorteio ainda?
0: Tá participando.
3: Eu tomo um chimarrãozinho bem baguá.
0: Ah, quem que não todo gosta de um chimarrãozinho bem baguá, né?
3: Sempre ligado no momento, é feio.
0: Ô, coisa boa, isso aí, tamo junto.
3: Toca aí um Mato Grosso e Matias.
0: Mato Grosso, pede outra, já toquei duas no Mato Grosso e Matias agora.
3: Sempre todos os ouvintes desejando um ótimo final de semana.
0: Valeu, um ótimo final de semana pra ti também. Ivonir! Diga, Ivonir.
4: Boa noite ou boa tarde? Pra mim é boa tarde. Boa noite, a bandida.
0: Ah, mas tô eu falando nesse áudio.
4: É
0: Valdir.
5: Quer o
0: kit churrasco não, kit chimarrão. Isso mesmo.
5: Pediu uma música que a sua esposa vai ser do.
4: Vamos seguir a nossa programação.
5: Do Jean Giovanni. Beleza.
0: Toquei antes, tá bom? Já tá pago.
6: Boa tarde.
0: Boa tarde.
6: Quero participar do sorteio da Casa Asneri.
0: Tá participando.
6: E, se possível, ouvir a música Loira Casada com os Bertucci.
0: Loira Casada com os Bertucci. Mais tarde eu rolo essa música, tá bom? Boa tarde, tudo certo? Queria participar do sorteio do kit. Kit da onde? Manda aqui pra mim. Quero participar do kit chimarrão da Casa Asneri, tá bom? Eita, que essa tosse não me abandona nunca. Fala, Claudir.
7: Boa tarde, pessoal do momento.
0: Boa tarde.
7: Eu queria participar do sorteio aí da Casa Nery.
0: Tá participando.
7: Eu queria estudar aquela música Nego Bão Se Mistura.
0: Nego Bão Não Se Mistura.
7: Ligado. Tchau, tchau.
0: Tchau, tchau. Vamos seguir a nossa programação. Vamos soltar música aqui. Vem aí Rio Negro, Solimões, Guilherme, Santiago e Renan e Raí. Porque se é sucesso, toca aí na Poderosa do Oeste. 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

0: Boa tarde, 6h45.
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Hoje nós temos o sorteio de um kit chimarrão, isso mesmo, erva mate, uma bomba e uma cuia lá da Casas Neri, isso mesmo, um abraço pra toda aquela equipe maravilhosa da Casas Neri, o Edson lá e toda a equipe, né, os vendedores, pessoal do financeiro, dos caixas lá, sempre atendendo muito bem e recebendo todos os nossos clientes, muito bem. Isso aí, vamos ver as participações. Deixa eu só tomar o meu chimarrão que eu vou passar a cuia pra diante, né, senão eu vou, tá que nem quando o cara vai tomar caipira, quem vai tomar caipira sempre fica ali, ó, brincando com o copo, esquece de passar.

0: Boa tarde, aqui é a Marlene Serioli, gostaria de participar do sorteio da Lojas Nery, participando. Boa noite, tudo bem? Gostaria de participar do Kit Chimarrão. Meu nome é Silvia dos Santos, tá participando. Oi, sou Suzana Parisotti, do bairro Veneza, quero participar do sorteio, tá participando. Oi, meu amigo.
1: Boa noite, Jonathan.
0: Boa noite. Fala, Gerson de Meté.
1: Toque pra nós aí, Parerita.
0: Vamos tocar.
1: E me coloca no sorteio.
0: Tá aí, participando.
1: Se for possível, desse Kit Chimarrão.
0: Oi, Jonathan Guiridão, toca a música, sua escolha. Hoje quero participar do kit marrão da Casa Zero. Abraço, é a Rose lá de descanso. Abraço, Rose. Vou tocar aí pra ti, bailão de peão, Chitãozinho Chororó, tá, Rose? Opa, manda a música de Paulo e Paulinho, Amor de Primavera, Edmar Feliciano e Bom Jesus. Um abraço, Edmar. Boa noite, quero participar do sorteio da Casa Zero. Sebastião, tá participando também, tá bom? Boa noite, tudo bem? Quero participar do sorteio do Kit Marrão da Casas Nery, Belonilda Alves. Um abraço pra todo mundo. Valeu. Vamos seguir a nossa programação com Chitãozinho Chororó, Barreirito e de Paulo e Paulino.
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0: Boa noite, 7:03.
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0: 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Lembrando que temos um kit chimarrão pra sorteio, isso mesmo, um kit chimarrão, uma cuia, uma erva e uma bomba lá da Casas Nery, uma parceria lá com o Edson e toda aquela equipe maravilhosa. Boa noite, Jussiele.
1: Boa noite. Gostaria de participar do sorteio do kit chimarrão. Toco uma bem gauchesca pra gente curtir nesse sábado chuvoso. É a Jussiele Gonçalves.
0: Vou tocar logo em seguida, tá bom? Boa noite, boa tarde. Leandro Lopes, quero participar do sorteio do kit chimarrão, tá participando, tá bom? Lembrando que mandem pra cá. Quero participar do kit chimarrão da Casas Nery. Boa noite, tudo bem? Jonathan Elisandro Vieira do Tony Elmo, coloca no sorteio da Casas Nery, tá participando, tá bom? Lembrando que você manda mensagem para participar uma vez, você já está participando, tá? Pessoal aí que manda mais que uma mensagem, às vezes a tua mensagem você mandou já há 10, 12 minutos atrás, aí ela fica ali na sequência pra gente ler. Agora, se você mandar de novo, ela vai lá pra cima e daí sempre vai ficando por último pra ler, tá? Às vezes a gente acaba nem conseguindo ler a mensagem, só passando esse recado pra vocês. Elisandra, vou procurar, tá? Da Mercosul, pra ver se já tá no sistema. Fala, Celso Leite.
2: Boa noite, Jonathan.
0: Boa.
2: Celso, do interior de Xanxerê, Aterro Alto aí. Ah. Coloquei no sorteio desse kit chimarrão.
0: Tá participando.
2: Nery.
0: Casas Nery.
2: Limpando os peixinhos pra fazer daqui a pouco mais, né?
0: Ah, calcule, então não ia estar comendo peixinho.
2: Vem. Limpando eles aí, tomando um chimarrãozinho.
0: Que milagre, tomando chimarrão, mas vai enferrujar, viu? Vai enferrujar. Oi, boa noite, aqui é a Gabriela Curat, como é que é? Gostaria de participar do sorteio do kit chimarrão das lojas Nery. Gostaria de pedir a música Filha de Rick Renner para escutar junto com o meu pai, Rudy. A tua filha? Ah, é a filha do Rudy. Eu disse, ué, eu conheço a guria aqui. Tá bom, vou tocar logo em seguida, tá bom, querida? Boa tarde, aqui é a Franciele Canani, quero participar do sorteio da Casas Nery do kit chimarrão. Tá participando a Franciele Canani, nosso ouvinte fiel. Boa noite.
3: Boa noite, meu amigo, tudo certo?
0: Tudo certo, Sidney.
3: Põe nós no kit aí do chimarrão aí, do sorteio do kit, tá bom?
0: Tá bom.
3: E se for possível, toca aquela música pra nós escutar aí.
0: Qual música?
3: Pra minha esposa. Ah, com Chitãozinho, Chororó e Zé Ramalho, sinônimos, tá bom?
0: Sinônimos.
3: Valeu, boa noite pra ti.
0: Valeu, tamo junto. Ah, qual outra mensagem aqui? Pam, pam, pam, carregando.
4: Boa noite, boa noite.
0: Boa noite.
4: Estamos aqui curtindo esse friozinho e ligadinhos no momento. É a Daia Santos do bairro Leandro, desejando um bom final de semana a todos. E eu quero participar do sorteio das Casas Nery do kit chimarrão, que eu tenho coleção de cuias. Adoro um chimarrão.
0: Ah, eu também gosto muito de um chimarrão. Boa noite, tudo bem? Aqui é o Valmir. Queria participar do sorteio do kit chimarrão da Casas Nery e mandar um manda do porca véia, pode deixar. Agora eu vou ver todas essas mensagens novamente aqui, vou rever elas e vou organizar aqui pra tocar todas as músicas a pedido de vocês. Vamos seguindo aí com Rádio Alexandre, depois vem Fernando e Sorocaba, tá bom?

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1: Fernando Sorocaba, tô vivendo a história do delegado que tá perseguindo minha vida, rapaz. Não tá fácil, não.
2: Ei, delegado, essa gosta de investigar, né?
1: Investiga, mas a gente ama essas danadas, né? Fala sério. Vamos lá, canta aí, vai.
2: Delegada, será que eu sou motivo de investigação?

0: Valeu!
1: Eu quero palmas pra João Neto e Frederico.
0: Neto e Frederico.
2: Valeu, galera.
3: Valeu, Fernando.
0: Obrigado, rapaziada. Vocês são demais. Obrigado a vocês.
3: Sucesso, cada vez mais pra vocês. Obrigado.

0: Boa noite, 7h15.
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0: 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Você que tá ouvindo a 97.9 e participa comigo aqui, manda seu WhatsApp pra cá no 991-23-7132 e participa comigo desta programação que é sucesso. Lembrando que nós temos um kit chimarrão da Casas Nery, uma erva mate, uma cuia e uma bomba. Então participa comigo aqui, manda seu WhatsApp pra cá no 991-23-7132. Eita coisa, tamo com saúde, é isso que importa. Boa noite, manda aquela música do Amado Batista, Dinamite de Amor. E ofereço para minha esposa Hilda Moreira, Edmar Feliciano de Bom Jesus. Eita, homem do céu, um homem apaixonado que nem esse. Boa noite, gostaria de participar do sorteio do kit marrom das Casas Neres. Albino Sandrin tá participando. Ô, meu amigo, quem é que foi que mandou mensagem aqui? Só apareceu a foto do indivíduo. Não veio mensagem, não veio nada. Será que lá no telefone tem? Quero ver. Agora apareceu o teu áudio aqui, ó. Ah, vamos ver.
1: Bom dia, locutor da Momento.
0: Boa noite, bom dia, homem.
1: Saca. Nave som, na esquerda.
0: Toca, sanfoneiro. Um arrastapé.
1: Correto, Pachaxi, Paurora. Mandar um abração. Pois essa música com nosso amigo. Tá pilotando a nave da Castilho Claudir.
0: Valeu! Um abraço, pessoal da Castilho. Tamo junto, tamo indo pra Xaxim. Valeu, vamos seguir na programação com Rick Renner, filha. Depois vem aí Cristiano Araújo. E também vem Gian Giovanni, antes da chuva voltar a cair. Se é sucesso, com certeza toca aqui na Poderosa do Oeste, toca na Momento FM.
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0: Boa noite, 7:30.
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0: 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Participa comigo, manda sua mensagem pra cá no 991-237-132 e participa que hoje tem um kit chimarrão, né? Lá da Casas Neri, isso é uma erva mate, uma bomba e uma cuira Casas Neri. Isso mesmo, participa comigo, manda sua mensagem pra cá. Boa noite, Valdir. Diga, meu amigo.
1: Boa noite, meu amigo. Eu sou Valdir Ribeiro, do bairro Leandro, popular Jacaré. Sempre estamos sintonizados, nossa maravilhosa rádio. Eu gostaria de participar do sorteio do kit chimarrão da Casa Neri.
0: Tá participando, tá bom? Boa noite, Jonathan, aqui é a Débora. Gostaria de participar do sorteio da Casa Neri. Um abraço pra você e pro meu maridão, Rudy. A Rudy é outro cara, fiz... estamos tomando um chimarrão ao vivo, Fala, Paulo Melo, boa noite, tamo junto. Ó, eu tô organizando aqui aos poucos e vou tocar, tá bom? Ó, o pessoal me pediu músicas gauchescas, que eu vou tocar o Santanha, Walter Moraes, Os Fagundes com a música Galpão Crioula, inclusive já vou colocar ela aqui na programação, tá? E vamos ir tocando, aos poucos eu atendo todos, né? É bastante pedido, bastante participação. E assim nós vamos seguir na programação da Poderosa do Oeste com Elton Saldanha.
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0: 97.9 é Momento FM. Isso aí, participa comigo, manda sua mensagem pra cá no 991-23-71-32. Participa comigo, hoje nós temos sorteio de um kit chimarrão lá da Casas Nery, isso mesmo, erva mate, uma bomba e uma cuia. Quero mandar um abraço pro pessoal da Associação dos Moradores do Bairro Aparecida, inclusive que hoje estão lá escutando a Momento FM, estão tendo um evento lá, macarronada com galeto, né? O pessoal aí vai participar, eu adquiri o ingresso, mas eu passei pra frente aí, né? Pra ir retirar, né? Como eu tô aqui, não vou conseguir ir lá, né? Então, eu passei pra frente, meu amigo vai lá, vai visitar eles lá e vai pegar o... a macarronada com galeto lá da Associação dos Moradores do Bairro Aparecida. Isso, né? Bairro Aparecida, isso mesmo. Então, um abraço pra todos vocês aí. E olha só, vamos seguir na nossa programação aqui com João Luiz Correia, com o Pau Queira Cavaco, pro meu amigo Rudinei Veiga, lá da Rude Autocar. Daí também vem aí Cristiano Quevedo, gaúcho de coração, e depois Castração Apialo com Porca Velha, saudoso Porca Velha. Então, vamos seguir na nossa programação da Poderosa do Oeste.
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0: Boa noite, 8 horas.
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0: Participem comigo aqui na 97.9, participa do Toca Tudo aqui da Momento. Participa comigo, manda sua mensagem pra cá no 991-23-71-32 e sabadão, porque se é sucesso, toca aqui na Momento do na Momento FM, toca da Poderosa do Oeste. Boa noite, gostaria de participar do sorteio do Kit Mate, se for possível, toca a próxima música. Meu nome é Larissa Isadora, moro no bairro Vista Alegre. Ah, agora entendi, Larissa Isadora mora no bairro Vista Alegre. Obrigado por atendida. Qual que é a música, Larissa? Ah, toca a próxima música. Vou tocar, tá? É. Participem comigo, manda seu WhatsApp pra cá no 991-23-71-32. Vamos voltar com o nosso bailão. Vamos tocar bailão, cor de camaramelo. Depois vem os reis do baile, os atuais. E assim nós vamos seguir na nossa programação aqui da Momento FM.
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0: Boa noite, 8h15.
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0: Emoção o tempo todo é Momento FM, isso mesmo. Participa comigo, manda sua mensagem pra cá no 991-237-132 e participa comigo aqui do Toca Tudo da Momento FM. Eu sou Jonathan William e faço companhia pra você até as 10 horas da noite. Lembrando que temos sorteio de uma erva mate, uma cuia e uma bombom kit chimarrão da Casas Nery, isso mesmo. Então participa comigo, manda sua mensagem pra cá. Boa noite, Jonathan William. Um ótimo final de semana, que seja maravilhoso. Beijos, Deus te abençoe. Já estava com saudades. Ô, Vanusa, querida. Pois é, agora não estou mais nas noites, estou de manhã cedo, né? Fazendo a programação do Bom Dia Oeste. Daí a gente sai de manhã e acaba vindo só para as programações. Mas amanhã estarei aqui de novo, Vanusa, fazendo companhia para todos vocês, nossos ouvintes, das 5 às 10 da noite também, tá? Amanhã, no final da tarde de domingo. Boa noite, Jonathan. Gostaria de ouvir música musical Calmon. Qualquer uma deles e participar do sorteio. Luciano dos Santos está participando, tá bom? Vou tocar logo em seguida. Boa noite, Jonathan. Buenas. Gostaria de participar do sorteio. Alessandro Ribeiro está participando também, tá, Alessandro? E eu tô com a minha gripe que não me abandona. Ô, oh, coisa, hein? Boa noite, tudo bem? Toca a música, sua escolha, me coloca no sorteio. Kit Chimarrão, tenha uma ótima e abençoada noite. Fabiana do Carmo, tá bom, pode deixar. Boa noite, Marcelo Oliveira, quero concorrer e a Cunha Erva Mate tá participando também, tá bom, Marcelo? As vidas vão seguir na nossa programação, participa comigo, manda sua mensagem pra cá no 991-237-132. Isso mesmo, participa comigo, porque hoje nós temos sorteio. Às 9h30 da noite eu vou fazer o sorteio, tá bom? As vidas vão seguindo com o musical Calmon, depois vem Cleiton Borges e Grupo Festerê.
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0: Boa noite, 8h31.
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0: 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Olha só, lembrando que nós temos um sorteio lá no Instagram, tá? Sorteio de um drone da Momento FM e FG Salvados. Regras do sorteio: ouça a programação da Momento FM, anote as palavras-chave que serão ditas no ar, siga os perfis da Momento FM e da FG Salvados, que você vai lá no Instagram e vai colocar arroba Momento FM Xangere e arroba FG Salvados 2025 no Instagram, tá? Vai lá e segue os dois perfis e também pode comentar, se você quiser comentar lá na publicação é melhor ainda, tem mais chances de ganhar, né? 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E a palavra-chave de hoje é alegria. Alegria, quando eu falo alegria, eu me lembro da Jussara, que ela manda, a Jussara, nossa coordenadora de vendas aqui, ela manda para nós: bom dia, alegria. Ela manda assim: boa tarde, alegria. O negócio é a gente dar risada, se divertir, né? Lembrando que nós também temos sorteio agora à noite. Às 9h30 eu irei fazer um sorteio. Às 9h30, 9h45, irei fazer um sorteio de um kit chimarrão. O que que vem nesse kit chimarrão? 1 quilo de erva mate, uma bomba e uma cuia lá da Casas Neri, tá? Parceria Momento FM Casas Neri hoje para esse sorteio. Então participa comigo, manda essa mensagem para cá no 991-23-7132. Assim nós vamos seguindo a nossa programação com muito bailão aqui na Poderosa do Oeste, na Momento FM.
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1: Boa noite, 8:46.

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0: 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Você que tá ligadinho nas ondas sonoras do 97.9, participa comigo, manda sua mensagem pra cá no 991-23-7132 e participa comigo aqui no Toca Tudo na Momento FM. Boa noite! Boa noite, quero participar do sorteio. Vivian de Andrade tá participando. Manda sua mensagem pra cá no 991-23-7132. Lembrando que temos um sorteio de um kit chimarrão, isso mesmo, uma erva mate, uma bomba e uma cuia lá da Casas Neri. Então participa comigo, manda sua mensagem pra cá, faça seu pedido musical, manda abraço, manda beijo, me diz onde você está ouvindo a Momento FM. E vamos continuando com o nosso bailão aqui, com musical San Marino.
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0: Boa noite, 9 horas.
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